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0: 10:27, Arauto.
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0: 2 para as 11, Arauto.
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2: 3:00 PM, Arauto.
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0: minuto para uma. 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

0: dois pras duas. 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

0: 2 para as 3, Arauto.
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0: 3:29, Arauto.
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0: minuto para as 4. 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

0: 4:27, Arauto.
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0: 2 para 5. 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

senhoras e senhores, meninos e meninas, crianças e criancinhas, boa semana! Alô, nenês, alô, bebês, bom dia, bom dia, bom dia. No ar, mais uma edição do Project WhatsApp, nesta manhã de segunda-feira, 6 de julho de 2026. Bom dia, alegria em poder conversar contigo outra vez. Nossa saudação a você que sempre nos acompanha nas madrugadas aqui na Arauto. São 5:03, 5:03. Nós queremos lembrar que hoje nós temos o sorteio de um almoço prato do dia do restaurante Santa Cruz. Almoço prato do dia do restaurante Santa Cruz. Você pode ganhar um almoço sensacional participando então da nossa programação. É segunda-feira, 12 graus é a temperatura. Nós temos a previsão de mais um dia nublado hoje e o sol só deve aparecer a partir de amanhã. Bora então, bora para nossa jornada.

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1: Vamos com a informação. Um gol aos 45 minutos do segundo tempo tirou o Futebol Clube Santa Cruz da Copa Federação Gaúcha de Futebol. O jogo de volta da semifinal contra o Brasil de Pelotas sábado à noite no estádio do Bento Freitas. O jogo terminou 1-0 para o time da casa. Na ida, as equipes haviam empatado em 1-1 nos Plátanos. Com a eliminação, o Galo se prepara agora para a estreia da divisão de acesso em agosto nos Plátanos contra o Glória. A seleção brasileira está fora da Copa do Mundo. A equipe treinada por Carlos Ancelotti perdeu por 2-1 para a Noruega ontem em Nova Jersey, Estados Unidos. Ainda no primeiro tempo, Bruno Guimarães perdeu um pênalti, defendido por Nyland. Haaland fez os dois gols para a Noruega. E Neymar descontou de pênalti já nos acréscimos do segundo tempo. 5:18, 5:18. Banda ESA chegando aí pra gente. Bom dia, 995-70-2200. Vou repetir, 995-70-2200. O nosso número do WhatsApp. Também, esse é o número para você entrar na plataforma de sorteios da Arauto. Participar do sorteio de um almoço prato do dia do restaurante Santa Cruz.

0: 5h24, Arauto.
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1: Vamos com a notícia. Produção, equipe de jornalistas do Grupo Arauto, o frio trouxe mais movimento ao comércio de Santa Cruz do Sul, principalmente nas lojas de confecções. Mas as vendas ainda não atingiram o desempenho registrado em invernos anteriores. A avaliação é do presidente da Câmara dos Dirigentes Lojistas, do CDL, Gilberto Aike. Segundo ele, o consumidor continua cauteloso e tem priorizado compras parceladas, reflexo do cenário econômico. Para atrair clientes, diversas lojas já iniciaram promoções com descontos que chegam de 40 até 50%. E a possibilidade de um novo destino para o quiosque da praça, Getúlio Vargas, motivou uma indicação apresentada na Câmara de Vereadores. O vereador Edson Azeredo, de Santa Cruz do Sul, propôs que o espaço do quiosque da praça Getúlio Vargas passe a abrigar a Secretaria Municipal da Segurança e Trânsito. Aí também a central da Guarda Municipal e em um centro de atendimento ao turista. A sugestão foi encaminhada ao Executivo por meio de uma indicação solicitada à realização e um estudo de viabilidade. São as informações, portanto, a possibilidade de um novo destino para o quiosque da praça motiva o vereador a indicar um novo momento para o quiosque da praça. Bora lá então para mais músicas aqui na Arauto 95.7. É o Prosit WhatsApp até às 7 horas da manhã.

0: Vamos lá, final de mais um momento musical aqui na Araújo. 995-7022-00, nosso número do WhatsApp. Você pode mandar sua mensagem e participar também do nosso sorteio hoje, um almoço prato do dia do restaurante Santa Cruz. Almoço prato do dia do restaurante Santa Cruz no final do programa de hoje. Bom dia, Vera Kipper. Como é que estamos? Tudo bem contigo? Passou bem o final de semana? Tranquilo? A Salete Wagner escreveu aqui: ninguém tem um coração tão duro que não possa deixar florir. Salete Wagner, bom dia, um abraço para você. Bom dia, seu Gerson Brown, nosso tradicional ouvinte também. Saudações para ti, viu? Alô, Maria Luísa e toda a turma da CEASA Porto Alegre, um abraço. Alô, turma de Erechim, que sempre nos acompanha também, toda a nossa, todo o nosso amanhecer. Alô, Erechim, um abraço para vocês. A turma de São Gabriel também, grande abraço. E também a turma de Rio do Sul. Alô, Rio do Sul, bom dia, abraço para vocês aí. Passo de Torres, Pantano Grande, bom dia, turma de Pantano Grande. Alô, seu Bica, como é que tá? Já ligamos o carro aí? Já ligamos a caminhonete para andar? Abração. Alô, Fortaleza, turma também tá sempre sintonizada conosco, uns quantos lá que nos acompanham no amanhecer. 12 minutos agora faltando para as 6 horas da manhã. Jorge Freitas, alô, Encruzilhada do Sul, é Encruzilhada, né, Jorge? Tá bom, abração pra vocês aí. Meu, Jorge já tá se preparando, isso, Jorge já tá se preparando aí, Encruzilhada do Sul, mandei aquele elosão. É, um abraço pra ti, viu, Jorge Freitas, tudo de bom e sucesso na estrada. Você pode mandar sua mensagem 9957-02200. Turma da Estrela Velha também, bom dia, bom dia. Grande abraço. A turma de Paverama. E quero mandar um alô também para toda a meninada, toda a turma aí. Os meninos e meninas, senhoras e senhores, e as famílias que ontem a gente participou de um passeio de jipe, de caminhonete, ali na. Próximo do autódromo, numa das fazendas aí. E encontrei muita gente que nos acompanha de manhã no amanhecer. Gente que levanta cedo. As crianças, meu Deus, quanta criança que nos acompanha no amanhecer também. Tio Pedro, te escuto todo dia de manhã. É, e aí assim, as crianças muitas vezes vêm falar isso de forma tímida, né? Mas um abraço para todas as crianças que nos acompanham. Gente, eu fiquei muito feliz ontem com a manifestação de todas essas crianças. Alô, seu Flávio Nicolai, um abraço, tudo de bom pra ti também. Ai, a Maria Luísa mandou uma foto, eu já escutei o teu alô, gratidão. Ah, bom dia pra toda a tua turma ali também, ô Maria Luísa. Vocês estão tudo de uniforme aí, né? Ah, turma da Silvestrin, lá na CEASA. Um abraço, e a gente não esquece quem acompanha a gente também. Meu colega Adilson. Está em São Paulo, né? Na tua escuta. Alô, São Paulo. Está na CEAGESP. É isso, né? Alô, Adilson. Alô, São Paulo. Bom dia, bom dia. É, viu como é que é o rádio? Maria Luísa, muito obrigado. Eu já falei para você e para os demais que nos acompanham a longa distância que o pessoal de alguns supermercados e fruteiras aqui de Santa Cruz que compram na CEASA de Porto Alegre, eles nos falam, nos relatam de que chegam ali e a turma da Maria Luísa, da Silvestrin e os colegas aí estão acompanhando o Arauto. Fico muito feliz, Maria Luísa. Muito feliz mesmo. Assim como todas essas pessoas que eu já lembrei há pouco de longe. Alguns nos escutam pelo sinal do rádio mesmo e outras nos escutam pelo aplicativo. Então, eu quero dizer para todos vocês que todos os dias quando eu saio daqui às 7 horas da manhã, quando eu dou tchau, eu vou pro carro E eu me pergunto, o que que eu produzi hoje? Mudei o dia para melhor para alguém? Todos os dias eu me pergunto isso. Outra coisa que eu, ontem a gente estava falando sobre a gratidão que a gente tem que ter pela vida. Ao acordar, os primeiros 5 minutos são de gratidão por poder acordar e estar com vocês em mais um dia. Então, todos os dias eu me lembro também da audiência que nós temos e a participação. Mas, para finalizar, eu quero desejar a todos vocês uma ótima, extraordinária semana e parabenizar a todos. Ontem eu vi muita gente, ontem de noite, depois do jogo do Brasil, eu vi muita gente escrevendo alguns horrores. Eu achei horrores, assim, sobre seleção brasileira, sobre pessoas, enfim, frustrações. Gente, todos nós temos, infelizmente o Brasil não foi adiante. Não tínhamos um bom time, mas nós temos que respeitar que do outro lado nós tínhamos um adversário e eles estão fazendo festa. Assim como nós já fizemos festa em algum momento pelas vitórias, vamos celebrar e olhar a alegria deles, merecido. Então o adversário também precisa ser reconhecido. E nem todos os vitoriosos são vitoriosos para sempre, né? Todo vitorioso, de período em período, precisa uma reciclagem. Assim como nós precisamos nos reciclar na vida, periodicamente, é no negócio, é na vida, é na nossa casa. A casa precisa uma reforma de vez em quando. Assim também todas as entidades precisam olhar para uma reformulação. Quem sabe é o momento também da seleção brasileira e da CBF dar uma reformulada, pensar, enfim. Mas não adianta fazer terra arrasada. Não tem que ficar doente porque a seleção brasileira não ganhou. Não vamos ficar doente, não. A vida continua. Bora, bora, bora. 7 para 6.
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0: 6 minutos faltando para as 6.
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Turma que está aí no volante, muito obrigado pela companhia de todos vocês. Bom dia, bom dia.

longo da programação na maior festa alemã do Rio Grande do Sul. O Rotary Clube de Santa Cruz realizou a entrega de 87 kits escolares para estudantes de duas escolas estaduais do município, beneficiadas neste ano pelo projeto Minha Mochila Jeans. A aquisição dos materiais foi viabilizada por meio de um subsídio distrital da Fundação Rotária do Distrito 4.680 do Rotary, no valor de $338, o que equivale a R$ 1.706. 6:02, 6:02.

0: Arauto, alegria, informação, bom dia. Mensagens que vão chegando da nossa audiência e eu quero agradecer muito a todos que estão sempre conosco. Mensagens de áudio que chegam, bom dia, como é que tá?
1: Bom dia, Pedro, bom dia, Arauto.
0: Bom dia.
1: Nós estamos aí na luta de novo, né? Em busca da moeda. Estamos saindo de Candelária hoje aí com a carguinha de colchão, sentido a Criciúma, Santa Catarina. Fazer o descarrego na parte da tarde lá.
0: Valeu. Grande abraço, Volney, motorista aí de um dos caminhões da Gazin, levando colchão, né? É, verdade. Então, quero dizer o seguinte, ó, esses dias eu já falei, toda a atitude, esse movimento, ele tem um destino, né? Então, talvez, e com certeza no futuro, esses colchões que o Volney tá levando, né? Alguém vai dormir, vai descansar, vai sobre eles, né? Alguém vai comprar, vai adquirir, vai receber de presente ou alguma coisa nesse sentido e vai usufruir depois. Mas para isso acontecer, o Volney tá levando, tem essa atitude aí do Volney de levar até lá, né? Bom dia, bom dia. Seu Souza Venâncio Aires escreveu aqui para nós, bom dia, Pedro. Mandou até a foto do painel do carro. Bom dia, Pedro. Boa semana para todos nós. Abraço do Souza, aqui de Venâncio Aires, na boleia do aplicativo Guri de Venâncio Aires. Mas, seu Souza, bom dia, muito obrigado, viu? Regis Bayer, bom dia. Bayer Construções, se é Bayer é bom? bom dia, Pedro. Mais um áudio aqui que tá chegando com o chimarrão.
2: Bom dia.
0: Bom dia.
2: Mudou de novo, né? Na luta de novo, né?
0: Na luta.
2: Mais um dia, né? Dia aí. Semana abençoada aí, nós aí, de tudo certo. Tomar uma pegada na lenha de novo.
0: Valeu, é a turma lá de o Jonas Souza, lá do Paredão, né? Tá lá no viu, todas as profissões, já tivemos aí professores, pessoal da saúde, pessoal do agro, pessoal do transporte, pessoal participando, né? Todos aí. Então, bom dia para todo mundo que tá aí na audiência.

0: Daqui a pouquinho, alô, seu Raul Hoffman da JP Pneus. Alô, Raul, bom dia, bom dia.
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0: Agora, 6:13, Arauto.
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0: Na região dos vales, 12 graus.
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1: 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Santa Cruz atualiza cadastro do Bolsa Família e registra a saída de cerca de 1.500 famílias do programa Bolsa Família. Conforme a coordenadora do CAD Único, Lucy Rodrigues, o processo acontece a partir de informações enviadas pelo governo federal e do cruzamento de dados com os bancos de informações. Quando são identificados divergências de renda ou da composição familiar, os cadastros entram em averiguação e as equipes realizam visitas para verificar a situação informada pelas famílias. A Associação Comercial Industrial ACI de Santa Cruz promove hoje, 9:30 da manhã, o encontro. O encontro vai reunir deputados estaduais e federais com atuação no Vale do Rio Pardo. Lideranças empresariais, prefeitos e representantes das associações comerciais da região. O evento será realizado no Hotel Charrua, na Sala Vitória, e busca aproximar as entidades das lideranças políticas para discutir demandas comuns e fortalecer a atuação regional. São as informações, sempre para Dr. Vinícius Torres Richter, especialista em dermatologia. Rua Borges de Medeiros, 274.

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2: 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Vamos até a Central de Meteorologia ouvir o Rafael Cunha com a previsão do tempo. Rafael, bom dia.
3: Muito bom dia a todos que nos acompanham. A tendência para esta segunda-feira é de máxima na casa dos 12 graus na região. O dia pode ter o sol presente, mas a tendência maior é para nebulosidade. A partir de amanhã o tempo começa a secar e a mínima reduz, mínima de 3 amanhã com máxima de 15 graus. Na quarta-feira a mínima se mantém em 3 graus e a máxima chega aos 18 graus na região, também com tempo seco. Com as informações do tempo, Rafael Cunha.
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0: Bom dia, Pedro. Deus abençoe nossa semana, saúde, paz e alegria. Desejo da Elenide Souza Klug. Bom dia também do Jonas Soares. Alô, Jonas, um abraço para vocês todos aí no Paredão. Bom dia, tudo de bom. Obrigado por vocês estar sempre sintonizados conosco também. Meu amigo Raul da JP Pneus. Alô, Raul, bom dia, seu Raul Hoffman. Patrick Cachoeira do Sul, bom dia. Mercedes Wagner, quarta linha nova. A Vanira mandou um chimarrão bonito decorado aqui também. Bom dia, Vanira, tudo de bom. Bom dia, Pedro, meu nome é Lívia, eu tenho 12 anos, sou de Encruzilhada do Sul. Estou viajando para Santa Cruz do Sul fazer ecografia. Fui promovida para irmã mais velha, com a minha mãe Fernanda e meu pai Bruno. É o seguinte, ó, deixa eu registrar bem essa mensagem aqui. Bom dia, meu nome é Lívia, eu tenho 12 anos, sou de Encruzilhada do Sul e estou viajando para Santa Cruz do Sul fazer ecografia para ver o bebê. Fui promovido para irmã mais velha, com minha mãe Fernanda e meu pai Bruno. Estamos na companhia da Arauto. Ah, alô, Fernanda. Alô, Fernanda, mamãe. Poderia tocar uma música do San Marino, por favor? Obrigado, grande abraço, Lívia. A Lívia tá vindo para Santa Cruz fazer uma ecografia na companhia da mamãe. Na verdade, quem vai fazer a ecografia é a mãe dela, com o pai Bruno, estão vindo para ver. É, porque a mamãe tá grávida, né? Lívia, parabéns, Lívia, muito obrigado por esse registro. Bom dia, Pedro, Wilson Passos. Hoje um aninho da nossa Laura, que tenha muita saúde e alegria. Eita, as fofuras aí. O Wilson mandou foto da neta aqui. A Laura, parabéns, Laura, feliz aniversário. Leonir Naui, bom dia. Magali Zuzzi, muito bom dia, obrigado. Vanira, bom dia, Vanira, valeu, Vanira. Bom dia, Pedro, Jocelane Coimbra, do bairro Monte Verde, valeu. Bom dia, Pedro, grande abraço para todos nós aí. Christian Wilder, é isso? Depois eu vou ver, ele tá digitando aqui ainda. Depois eu vou ver essa mensagem. Vamos pro nosso glorioso intervalo?
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2: Na região dos Vales, 12 graus.
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Vamos lá, começando mais um bloco. Alô, Lívia, alô, Encruzilhada. A Lívia tá vindo com o papai e a mamãe. A mamãe vai fazer ecografia, tá grávida. É. Então ela pediu uma do San Marino. Vai ser a última do programa de hoje, viu? Vamos atender a Lívia.

0: Vamos lá, chegou o momento de nós falarmos de notícia. Notícia é aqui na Arauto, é o momento de falarmos.
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0: Vamos com a informação e o Colégio Marista São Luís deu início nesta sexta-feira na 45ª edição da Semana de Champagnat, com uma cerimônia no ginásio Luizão. A competição é disputada pelas equipes Champagnat, São Luís e Santa Cruz. O evento reuniu estudantes, familiares, professores, direção e ex-alunos com atividades que promovem a integração e o aprendizado e ainda a convivência. Falar em colégio, após 20 anos, o Colégio Mauá vai novamente ser o palco entre dias 20 e 22 de julho, o 35º Congresso de Professores da Rede Sinodal de Educação. O evento é um dos principais encontros de formação continuada e educação básica no país. Cerca de 660 professores de instituição da Rede Sinodal de todo o Brasil serão esperados em Santa Cruz do Sul para 3 dias de palestras, reflexões, troca de experiências e fortalecimento dos vínculos entre escolas e a rede. 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Eu vou quebrar um protocolo aqui e vou ler essa mensagem aqui que nós recebemos hoje de manhã. É, para terminar o programa, recebi a seguinte mensagem: bom dia, Pedro. Meu nome é Lívia, eu tenho 12 anos, sou de Encruzilhada. E estou viajando para Santa Cruz do Sul fazer ecografia para ver o bebê. Eu fui promovida para irmã mais velha, com minha mãe Fernanda e meu pai Bruno. Estamos na companhia da Arauto. Poderia tocar uma música do San Marino? Tá programada, Lívia. Também a Fernanda e o Bruno. Boa viagem e que o bebê venha saudável. Alô, Lívia, vai ganhar uma maninha, um maninho, né? Alô, galera!

E a final do Prozit WhatsAppera de hoje, terminamos aí atendendo um pedido da Lívia, que tá vindo para Santa Cruz do Sul junto com a mamãe, a Fernanda e também o pai Bruno. Bom, a Fernanda vai fazer ecografia, né? Tá esperando o bebê, portanto a Lívia vai ganhar ou um maninho ou uma maninha. Hoje eles vão saber o que que é, né? Então tá bom, valeu Lívia, valeu essa linda mensagem. Igualmente também ao seu Wilson Passos, que mandou aqui. O Wilson Passos mandou uma mensagem aqui também para parabenizar a sua neta, né, seu Wilson?

0: Lorenzo, pro Bruno também, lá em Pinheiro Machado. Ah, Bruno vem nos visitar essa semana, que menino querido, né? Eu tenho uma adoração muito grande por estar aqui nesse momento e ver essa participação das crianças. Eu quero mandar um grande abraço, eu não me lembro o nome de todos, mas durante a semana eu vou lembrar de todos que estiveram ontem naquele passeio, fazendo uma trilha, as crianças, famílias inteiras aí, participando e a gente interagindo, e as crianças vindo de forma meio tímida, assim, de Fátima Pedro, nós te escutamos todo dia de manhã. Alô, crianças, então vamos agora para o sorteio.
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0: Alguém vai ficar muito feliz. Quem ganhou o almoço prato do dia é você. Almoço prato do dia do restaurante Santa Cruz. Lucas Luiz Scherer ganhou. Parabéns. Senhoras e senhores, meninos e meninas, crianças e criancinhas, alô bebês, bom dia, bom dia, bom dia. O nosso dia não termina aqui, né? Vamos lá, das 9 às 10 a gente sempre está na Rádio Santa Cruz também. E das 14 até as 14h30 na Arauto News. Dia de atividades é segundo, minha gente. Bom dia, vem aí na sequência na Arauto o Michael e a Samara com o Bom Dia Arauto. Meninas e meninas, crianças e criancinhas, bebês, cantem com o Schwarzapeda. Oh, não cantaram.
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0: Não cantaram, não cantaram. Ratiou, Schwarzapeda. Mas amanhã vamos cantar. Mas quem vai cantar é Jorge Matheus. Jorge Matheus vai cantar. Ô, crianças, Schwarzapeda ratiou aqui, não colocou a trilha, a vinheta aqui.
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0: Dois minutos para as 9, Arauto.
3: Bronze, Schwarzapeda.
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2: Segunda-feira, 6 de julho de 2020.

0: gente. Faltam apenas 1.434 dias para o início da próxima Copa do Mundo. Correspondente a 3 anos, 11 meses e 3 dias. Apenas 205 semanas até a próxima Copa. Apenas mais 205 segunda-feira. É, minha gente, acabou.
1: Meus amigos, terminou.
0: É, terminou, Samara. Terminou. Bom dia!
2: Bom dia, Mike. Eu não sei se é um excelente dia para quem estava confiante na nossa seleção brasileira. A gente acredita até o último minuto. Quando a gente fez a cobrança de pênalti e marcou um gol, a gente até esperava que um milagre acontecesse sem tempo nenhum na partida para que continuássemos na competição. Não aconteceu, a gente sabe. Todo mundo estava decepcionado no fim de domingo, mas vida que segue. Teremos outras oportunidades e a vida não pode parar, gente. Vamos lá.
0: É, algumas percepções, e isso não é uma opinião do Grupo Arauto, é uma opinião particular minha. Eu falo tanto sobre sentimento e fazer uma reflexão com vocês na abertura. Vocês viram a festa que eles fizeram após a vitória de ontem?
2: Sim.
0: O sentimento de orgulho. Uma festa após a vitória. Com todo respeito, nos últimos tempos eu não visualizo isso nessa molecada que veste a camiseta da seleção. O que eu vejo é preocupação com seu social media, com a sua chuteira.
2: Se a foto vai ficar boa.
0: Exatamente, etc e tal. Muito se falou sobre isso, mas não adianta chorar o leite derramado.
2: Agora já era.
0: Agora já era. Gente, 7:06, segunda-feira, 6 de julho, estamos chegando com muita alegria aqui na sua Arauto e imediatamente liberando o WhatsApp para a sua participação. Na dinâmica de hoje, nós queremos que você nos conte uma arte que você aprontou na infância e que a tua família nunca esqueceu, mas uma peripécia assim daquelas. É, fez você rir, passar vergonha ou até mesmo sentir dor. Algum tombo de bicicleta, por exemplo. É, qual é a primeira cena assim da tua infância que apareceu agora na cabeça? Certamente tem alguma travessura, um tombo, uma brincadeira, um susto, uma aventura, né? Que até hoje faz você e a sua família rir. Conta pra gente no 995-70-22-00.
2: Todo mundo já aprontou alguma na infância. Ou melhor, se você aprontou só uma, você tá grande, né? É provável que você tenha aprontado várias. E aí a sua família sempre conta naqueles almoços de integração. Seus filhos escutam a história e você fica, pelo amor de Deus, tapa os ouvidos e não escuta. Pra não repetir. Eu, uma vez, acabei caindo dentro de um freezer. Sabe esses freezer de mesa?
0: Não, não acredito.
2: Então, eu não tinha altura pra abrir a tampa, porque ela abre pra cima, né? Então

0: coloquei uma cadeira pequenininha, tá? Não sou muito grande até hoje de altura, mas naquela época era menor. Então eu coloquei uma cadeira, subi em cima da cadeira, apoiei a barriga e tentei alcançar o fundo do freezer, porque era lá onde estavam os picolés. E caí pra dentro. E a tampa, pum, fechou. Cadê a Samara? Dentro do freezer. Ainda bem que descobriram porque a cadeira tava do lado de fora, senão ia ter ficado lá por algumas horas.
1: Meu Deus do céu! Qual foi o maior susto que você deu nos seus pais durante a infância? Ou em ti mesmo? 995-70-2200. Pode gravar um áudio? Pode! Pode narrar o caos? Pode! 995-70-2200. Depois do Prozit WhatsApp, a gente segue com o Bom Dia.

0: Hoje nós queremos saber de uma peripécia que você cometeu na infância. Pô, a Samara contou que caiu dentro do freezer quando era pitoca. Continua pitoca, né, Samara? Que
1: bárbaro, né? É, nessa aí eu não posso, não posso me defender, não.
2: 7:11!
1: 12 graus é a temperatura nesta segunda-feira.
2: Bom dia! Excelente

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2: Câmara de Santa Cruz analisa hoje criação de cargos e políticas sobre álcool e drogas. A sessão ordinária ocorre a partir das 15h, quando começam a tramitar 11 novos projetos. No espaço da Tribuna Popular, a representante da APAE, Rosimari Hofmeister, vai apresentar as políticas públicas atendidas pela instituição. E Rodeio Laço de Inverno começa na quarta-feira em Santa Cruz. O evento se estende até domingo no Parque de Eventos e reúne competidores dos 3 estados do Sul. A 9ª edição bateu o recorde de inscrições com 240 equipes cadastradas. A programação conta com shows musicais com o grupo Quarteto Coração de Potro, Jonathan Pacheco e grupo Fandangaço.
0: 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Vai tocar Simone Mendes. A expectativa é muito grande para o anúncio dos shows da Oktoberfest. Será que vem Simone Mendes, Samara?
2: E tá pertinho da gente descobrir agora os nomes, né? Quarta-feira.
0: Vai ser nesta semana.

0: Essa é a Simone Mendes, essa é a sua Arauto. Obrigado por nos permitir chegar aí no seu automóvel. Ah, tá no deslocamento com a família. Obrigado pela carona. Hoje na dinâmica nós queremos saber qual foi o tombo, a travessura, a aventura da tua infância. Você não consegue esquecer. Hoje dá risada, mas na hora bateu o pânico, hein? É. Conta pra dupla no 995-70-2200. WhatsApp da Arauto, esperando teu áudio. 995-70-2200. Lembrou de qual peripécia, hein? Certamente lembrou de algo.
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0: Rafael Cunha, bom dia.
3: Muito bom dia a todos que nos acompanham. A tendência para esta segunda-feira é de máxima na casa dos 12 graus na região. O dia pode ter o sol presente, mas a tendência maior é para nebulosidade. A partir de amanhã o tempo começa a secar e a mínima reduz, mínima de 3 amanhã com máxima de 15 graus. Na quarta-feira a mínima se mantém em 3 graus e a máxima chega aos 18 graus na região, também com tempo seco. Com as informações do tempo, a Rafael Cunha.
0: Ok, obrigado Cunha pelas informações. 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Deixa eu bater continência aqui pro doutor Rogério. Tudo bom, hein, chefe? Bom dia. 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Bora tocar uma moda para dar volume no rádio. Quem agora, nesse momento, ligou o seu rádio, tá em casa, tá em qual ambiente aí? É, tá ouvindo a Rádio Arauto num começo de manhã, tá muito bem acompanhado.
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0: E fenômeno!
4: Nossa, grande Daniel. Vamos ver nesse rádio, bora.
0: 7:21. Uma excelente semana. Obrigado.

0: quero chamar a atenção da audiência daqui a pouquinho, antes de ir para o intervalo, já tô visualizando aqui, nós vamos ter o recado da Flores Recuperação de Ativos. 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Dinâmica de hoje do programa. Qual foi a maior bagunça que você fez? Mas uma peripécia que você jamais esquece. Você contou, Samara, ficou presa dentro do freezer ali na abertura do programa.
1: Sim.
0: Pois eu, uma vez...
1: Você era comportado ou muito arteiro?
0: Não, arteiro. Morávamos na Augusto Spengler e usando uma bike que por muito rodou ali pelo bairro Aniversário, um dia eu não venci uma curva dentro da garagem. Mas eu fui parar lá embaixo no pátio, perto do seu Mário lá, o nosso vizinho.
1: E não podia chorar?
0: Não podia chorar. Mas olha, alguma marca que assim, ó... No pescoço, no queixo, no joelho.
1: Tava sozinho ou tava com amigos?
0: Tava sozinho naquela
1: feira. Ah, ainda bem. Pelo menos não virou uma piada, né?
0: Mas, meu Deus do céu, mas talvez a maior de todas. Certa feita eu já contei aqui. Nós tínhamos, na época, muita inspiração no basquete. Época de ouro da Pit Corinthians. E tem uma quadra de basquetebol ali bem pertinho do Colégio Luiz Schroeder, que praticamente costeia a lateral da Unisc. E a gente queria sempre conseguir enterrar, dar a enterrada.
1: Sim.
0: Como não alcançava, o que que se fazia? Colocava algumas pedras e também uma madeira para pegar o impulso.
1: Ideia de gênio.
0: Evidentemente que um dia eu, puf, escorreguei, caí de, assim, ó.
1: Se enterrou.
0: E literalmente desliguei. Desligou o disjuntor. É. Mas o shot sapeda foi a loucura. É, um cortezinho na cabeça e tudo mais. Daquelas peripécias.
1: Gente, uma criança saudável. Ah, graças a Deus.
0: Olha. E certamente enquanto nós revelamos aqui, porque a gente revela nossas peripécias também. Esse caos que você contou na abertura do programa, eu fiquei imaginando a cena, né? Cair dentro do freezer, Samara.
1: Já pensou? Então, fica lá?
0: Imagina.
1: Depois
0: nota de falecimento, convite para sepultamento. Por intermédio da funerária Albardão. Que barbaridade.
1: Viu só?
0: Samara, tem áudio chegando. Bora ouvir então o que a turma fala.
1: Fala, Ju, bom dia.
2: Bom dia Samara, bom dia Michael, uma semana abençoada pra nós.
0: Pra nós, é verdade.
2: A minha peripécia de infância é que nas férias, né, acho que muita gente passava na casa da avó, eu não era diferente, e ela tinha um baita potreiro, e eu fui andar de bicicleta e parei na frente dos gravatal, acho que meus primos estavam brincando, jogando bola, uma coisa assim, parei pra olhar, de repente, do nada... Caí no meio dos gravatá, fiquei toda lenhada. Olha, meu Deus, eu me lembro que eu chorei muito, muito, foi muito engraçado. Até hoje meus primos perguntam como é que tu conseguiu fazer essa peripécia de cair parada, não sei como, nos gravatá.
1: É. Bem. A Ju não teve a mesma sorte que você, ela estava sendo vista, então com certeza a galera se deitou, né? Ela começou a dar muita risada depois do azar de ter caído e se machucado inteira. Ju, um beijo pra você, obrigada por contar pra gente. Bom dia, Michael e Samara. Quando eu era criança, eu pulei em cima da minha cama e simplesmente quebrei o lastro.
0: Meu Deus.
1: É, Cristiane, eu acho que foi o...
0: Que coisa.
1: Foi uma intensidade diferente aí pra quebrar tudo.
0: É, mais um abraço ainda e nós vamos ao show do intervalo, Samara.
1: Bora, pro Éder que tá na estrada tomando aquele chimarrão cevadíssimo. Que boa legal. Semana, Éder, obrigada pela audiência.
0: 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Quem já está trabalhando também, que seja uma semana muito produtiva, iluminada, obrigado pela companhia. Siga interagindo, 995-70-2200. Esse recado aqui é para você que tem grana na rua e quer recuperar.
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0: Ai, ai, ai, ai. Em instantes.
6: Você é a rosa que me
0: tem Ed Brito e Samuel.

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4: Na região dos vales, 12 graus.
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2: Tá na hora de tocar mais música. 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
4: Pois é, Matheus Machado não queria fazer aquele churrasco, aí eu tava transitando e pela 471 ali passou um caminhãozão do Gassen. 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
2: Alô, galera do Frigorífico Gassen, sabor de tradição, boa semana, gente, boa semana. 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Gratidão, Garbo e Gassen, fazendo com a gente mais um bloco de sucessos acontecer.

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1: Mas olha ele, totalmente barbeirão aqui na
0: trilha. Alô, maquinista, é segunda-feira, bora.
1: Ô, Samara, peripécia de infância, é isso que a gente quer saber hoje. Algum acidente, alguma arte que você aprontou na infância? Você, ouvinte, Geraldo, certamente tem algo assim que você guarda na memória.
0: Não engana a gente, comportado você não era.

uma travessura. Um caos que hoje você dá risada, mas a época foi trash. 995-70-2200. Anota aí o WhatsApp. 995-70-2200.

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2: Sistema de energia solar deve gerar economia de R$100 mil por ano à Prefeitura de Santa Cruz. A instalação de cerca de 180 placas solares no centro administrativo tem investimento de R$208 mil. A execução vai ficar a cargo da empresa Soled Energia e o prazo para a conclusão dos trabalhos é de 4 meses. E Haaland faz 2 e Noruega elimina o Brasil na Copa do Mundo. A equipe treinada por Carlo Ancelotti perdeu por 2-1 ontem. Ainda no primeiro tempo, Bruno Guimarães perdeu um pênalti defendido por Nyland. Haaland fez 2 para a Noruega e Neymar descontou de pênalti já nos acréscimos do segundo tempo. A seleção brasileira amarga maior jejum da história desde que foi campeã pela primeira vez.
0: 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É, turma da Qualidade Veículos com mais uma bela ativação no ar. 8:14, e se a gente tocasse mais um dos clássicos agora, Samara?
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0: Recebi um vídeo do meu amigo Kurt da Prodomais, a hora que tocou aquela canção do Daniel. Lindo demais de ver. Abraço, Kurt. Bom rodeio pra vocês essa semana, viu? É, vamos que vamos!
1: Mais uma das antigas, Naraldo.
0: A Ligação Urbana é Bruno e Marrone, Heraldo. 995-70-2200, uma peripécia da sua infância. Conta pra gente!

0: para Auto Alegria Informação. Bruno e Marrone, a ligação urbana. Fez-me lembrar da época dos orelhões, agora essa música. As fichas telefônicas para pedir música no rádio. Na sexta de noite, estava falando do meu amigo Márcio da Iara, e no final da ligação ele enaltecia também as dinâmicas aqui da parte da manhã do Bom Dia Arauto. E são palavras do Márcio, ele falou assim: pô, uma hora dessas vocês tinham que liberar esse WhatsApp, o pessoal ligar, queimar roupa e falar ao vivo mesmo. Imagina hoje o pessoal ligando de cara com o Brasil, hein?
1: Mas será que eles ligariam pra nós, Michael?
0: Ligariam.
1: Então essa dinâmica tem que vir, hein?
0: Ai, 10 para as 8. Você que tá ligando o seu rádio agora, saiba, daqui a pouquinho já tem a mensagem do dia. Faixa das 8 horas da manhã. Daqui a pouquinho tem mais informações com a produção do time Arauto. www.portalarauto.com.br para você acessar. Agora, dinâmica de hoje está fervendo. Para quem ligou o rádio agora, qual é a proposta de hoje, Samara?
1: É você contar uma peripécia, uma coisa que você aprontou na sua infância. E sinceramente, Mike, eu espero que você e toda a nossa audiência estejam preparados para o que vão ouvir agora da história do Adriano. Fala, Adriano, bom dia.
2: Fala, Michael, bom dia, Samara, uma abençoada semana pra vocês.
1: Pra nós.
2: Bom, a minha peripécia de piá aconteceu lá no interior da Alegrete, lá da onde eu nasci e saí, e a gente tinha uma cambada de amigos lá que nas férias o estrago era grande. E normalmente tu sempre tem um que é mais machinho no meio, né, e daí um dos nossos fumava. Aí ele juntava as bitucas, fazia um cigarro de papel lá e fumava. Numa dessas a gente colocou fogo lá no capim lá. E esse fogo se espalhou, a gente não conseguiu controlar mais. Queimou por mais de semana lá.
0: Meu Deus do céu.
2: Veio bombeiro local de tudo que é localidade de roda lá pra tentar apagar o fogo lá e queimou por mais de semana. Até no jornal da cidade deu lá um incêndio criminoso. Aí, na verdade, foi a nossa brincadeira lá, a nossa peripécia.
0: Meu Deus.
2: Até hoje meus pais nunca descobriram o que aconteceu.
0: Ah,
2: tá?
0: Vamos descobrir hoje.
2: Forte abraço, fiquem com Deus e uma abençoada semana pra vocês.
1: Grande abraço, abençoada semana.
0: Que barbaridade.
1: O nível, né, das brincadeiras saudáveis. É. O César também tem uma pra contar. Fala, César, bom dia.
0: Bom dia, bom dia.
3: Quando eu era pequeno, eu botei fogo duas vezes na casa da mãe.
1: Meu Deus.
3: E com 7, 8 anos, eu fugi de casa. A gente morava no interior.
1: Bem calminho.
3: E eu peguei o intermunicipal e fui pra casa da minha tia na cidade. Na época, quase ninguém tinha celular. Imagina o desespero da minha família, né? Até conseguir descobrir onde é que eu tava.
0: Meu Deus.
1: Gente, que absurdo. César Bassotto, grande abraço pra você.
0: Valeu,
1: obrigada,
0: César,
1: por contar sentimentos pela sua mãe, tá? Ela passou algumas com você. Mais mensagens de áudio, porque não param de chegar mensagens.
0: Nossa.
1: A turma contando as peripécias que aprontavam na infância. Fala, Margit, bom dia.
4: Bom dia, dupla.
0: Bom dia.
4: Olha, eu não era arteira, tá? Eu só queria comer uma goiaba e eu não consegui abrir a porteira. Aí eu escalei e aí eu caí, escorreguei.
0: Ai, ai,
4: e
0: ai,
4: fiquei
0: ai.
4: Pendurada na tela.
0: Ai, ai, ai,
4: e furou a batata da minha perna. Aí tava uma perna lá pra lua e a outra tava no chão.
0: Ai, ai, ai, ai, ai, ai, ai.
4: Aí até vim ajuda. E quando meu pai chegou em casa, adivinha?
0: Ah, o chinelo pegou.
4: Me tiraram dali, mas ainda apanhei. Já tinha chorado. Chega, tinha que chorar mais ainda.
1: É que você não podia chorar. Você tava aprontando, Margit. Grande abraço.
0: Barbaridade.
1: Bom dia. Éramos entre 4 primos da década de 80. Nosso tio tinha uma rural para entregar leite. Mas quando estava parado, abríamos a tampa traseira e pulávamos dentro dela. Em uma dessas, eu caí e bati a testa no chão. Resultado: 3 pontos. E a marca ainda se percebe até hoje. Fora o telhado quebrado de um galpão onde sentávamos para comer Goiaba, disse a Aline. Então, algumas das peripécias que ela aprontava na infância junto com os primos da década de 80. Grande abraço. Bom dia, na estrada, na 471, sentido Canguçu, Encruzilhada, rumo ao trabalho. Viviane Rodrigues, bom trecho por aí. Vai com Deus, vai com calma, com cuidado, e que você tenha uma excelente semana. As mensagens chegam por aqui e a gente conta as peripécias da nossa galera. Bom dia, a Vera Vermo do Aliança colocou: nunca vou esquecer quando me pendurei no caminhão em uma subida vindo da escola. Tinha 7, 8 anos, não lembro bem. Os meus irmãos desceram antes da descida e adivinha? Eu fiquei porque não percebi que eles tinham descido.
0: Meu Deus do céu.
1: Então ela teve a brilhante ideia de pular do caminhão em movimento na descida. Se ralou toda e não podia contar em casa, porque aí a brincadeira ia ficar mais séria, né? Então, toda esfolada, a Vera teve que matar no peito e seguir a vida.
0: Mas que barbaridade. Vamos fazer o show do intervalo, Samara. Daqui a pouquinho tem mais. Quero mandar um abraço à turma do Spengler. Nesse bloco já vai figurar a entrega do Spengler, que tá chegando aqui no Bom Dia Arauto, com um recado muito importante, sempre na faixa das 7h45, 8 horas da manhã. Eu já vou aproveitar o ensejo e saudar ao Emerson Haas, completou 25 anos de empresa. Conversava com o Emerson dias atrás por ocasião de conteúdo. Passa rápido, né, Emerson? É um abraço a toda a galera lá, ao Reinaldo, ao seu Cláudio, ao seu Guido Raumenschlager, e também ao Xixa! Ê, meu amigo Elisandro, gerente comercial lá do Spengler, pessoal que tá na companhia nesse momento. Bom dia, galera! Boa semana para vocês!
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0: O mais belo show do intervalo do Rádio Gaúcho está chegando.
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0: Três para as oito, Arauto.
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1: Na região dos vales, 12 graus.
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1: Uma canção e logo depois a mensagem do dia.

0: sobre nós.
1: Chegou o momento da mensagem do dia. 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

tudo pode ser recuperado, menos o tempo que passou. Não tenha pressa de viver o amanhã e nem fique preso ao ontem. O único lugar onde a vida realmente acontece é hoje. Talvez ontem não tenha sido o dia que você esperava. Talvez alguma porta tenha permanecido fechada, algum plano não tenha saído do papel, ou alguma notícia tenha tirado o teu sorriso. Mas todo amanhecer tem uma oportunidade de recomeçar. Nenhum dia nasce igual ao outro. A luz é diferente, as pessoas mudam, você muda. E quando você muda, a maneira de enxergar a vida também muda. Então faça desta manhã um dia que vale a pena ser lembrado. Abrace quem você ama. Ligue para quem anda distante, agradeça mais, reclame menos. Dê o primeiro passo naquela ideia que você vive adiando. Porque os sonhos, eles não se realizam em um único dia. Eles começam em um. E, quem sabe, esse, exatamente esse dia, seja hoje. Vamos seguir com o show do intervalo daqui a pouquinho. Antes, mais um bloco musical daqueles para animar a vida. Amanhã, o despertar. Bora, bora, bora. Tá bonito. Vem junto.

0: Vibra alto, alegria e informação. Murilo Rufi, saudade estranha. Senhoras e senhores, bora pro show do intervalo, aguardando a sua participação no 995702200. WhatsApp dar alto. Pra você contar de uma peripécia, um acidente, um deslize.
1: Uma arte, assim, bobinha.
0: Isso, da época da infância, conta pra dupla. Vai!
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0: Fred e Fabrício chegando.
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0: Aqui na sua rádio preferida, na sua Arauto.
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0: Oito e 17, Arauto.
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0: 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Bora pro show do intervalo para voltar.

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8: Estamos no mais belo show do intervalo do Rádio Gaúcho, vamos avançar, vamos que vamos.
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8: Que manhã bela que estamos vivendo, a dinâmica de hoje mexendo com a audiência, 995-70-2200. Vai contar das artes, das peripécias, os pequenos acidentes da infância.
9: É, que às vezes você contava pra ir pra mãe e acabava apanhando ou tinha que engolir o choro, porque se contasse era pior.
8: Bom dia!
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8: Fred Fabrício

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0: espetáculo. Felipe Rodrigo, Dois Gumes, Zé Arauto, é um bom dia. Excelente semana.
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2: A SEMP confirma datas dos shows da 41ª Oktoberfest. As apresentações estão programadas para os dias 9, 10, 11, 16, 17, 21, 23 e 24 de outubro, distribuídas ao longo da programação da maior festa alemã do Rio Grande do Sul. A expectativa é de que os nomes dos artistas sejam revelados oficialmente na quarta-feira, 8 de julho. E Feira do Livro de Santa Cruz anuncia homenageados para a edição de 2026. Realizada pelo SESC, a próxima edição ocorre entre os dias 6 e 15 de novembro na Praça Getúlio Vargas. O escritor santacruzense Gil Kipper foi escolhido como escritor homenageado, enquanto Jair Teves vai ser a personalidade incentivadora da leitura.
0: 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Bom dia, bom dia, bom!

0: 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Fechou mais um bloco de sucessos na sua rádio preferida. 995-70-2200 para você interagir. Samara, para quem ligou o rádio agora, qual é a dinâmica de hoje?
1: A turma tá contando peripécias, o que aprontava na infância. Algumas artes, assim, umas saudáveis, outras nem tanto. Vamos a mais mensagens aqui no WhatsApp da Arauto. 995-70-2200 para você interagir e participar. 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Bom dia, aqui é a Dani de Pantano. Eu era só um pouco arteira. Me criei vendo meu pai queimar a grama. E um certo dia, sozinha, fiz o mesmo porque estava alto. Porém, era na frente da casa e estava tão alto que eu não vi que tinha madeira seca no meio.
0: Ai, ai, ai, ai.
1: Com isso tudo, eu queimei a grama, sim, o caminhão do meu pai, as mangueiras e os fios da caixa d'água. Tivemos que pegar água do açude e os vizinhos tiveram que ajudar para apagar o incêndio.
0: Meu Deus do céu!
1: A Dani colocando fogo em tudo. Alô, Pantano Grande, um beijo, Dani. Obrigada pela mensagem. Grande abraço e ótima semana por aí. O Gelson mandou áudio pra gente. Fala, Gelson, bom dia.
2: Bom dia, Michael. Bom dia, Samara. Tudo bem? É o Gelson. Estamos na estrada, direção à Cachoeira, trabalho.
1: Boa viagem.
2: Contando uma das pengas quando era pequena, né? Então um pai tinha um baita gato, eu tinha uma raiva daquele gato. Peguei aquele gato um dia, atei um cordão no rabo dele, peguei um pano e encharquei de óleo disso, toquei fogo e larguei aquele gato.
1: Oh,
2: adivinha que o gato foi? Foi direto num galpão do pai, armazenava milho. Queimou todo aquele milho, aquele galpão. E adivinha depois, quando ele descobriu o que aconteceu, Mike? Valeu, Mike. Um grande abraço e bom trabalho pra vocês.
1: É, se você tá vivo pra contar a história, é porque sobreviveu ao episódio, Gelson. Mas que pouca coisa não foi, não deve ter sido mesmo. Que coisa séria, gente. O pessoal é muito arteiro, né? Essas histórias que a gente relembra hoje trazem uma nostalgia, mas também pensa como a turma era arteira.
0: É verdade. 995-70-2200 para você pedir o link da plataforma de sorteios. Você ainda não tem o link? 995-70-2200, a Samara te passa agora. 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

0: 20 para as 9, Arauto.
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4: Na região dos Vales, 12 graus.
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3: Bora seguir com o show do intervalo.
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3: Ok, obrigado, muito obrigado. Bora assinar mais um bloco de sucessos Trilegal Tchê. Nesse final de semana teve dois ganhadores nas rodadas especiais, nos grandes presentes, e também, ou melhor, 12 ganhadores nas rodadas especiais e 2 na premiação principal. Região dos Vales sempre pé quente. 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Bom café da manhã, bom chimarrão, uma ótima semana.
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3: Bora, bora, bora. Kleber e Cauã.

0: Arauto. Alegria e informação. Samara, cabe nos agradecer e muito a todos que interagiram desde as 7 horas da manhã na nossa dinâmica e escreveram mais uma vez uma bela história do Bom Dia Arauto nas nossas vidas.
1: Você vai sair com um presente agora, a gente vai falar aqui ó do rodeio Laço de Inverno, Michael, porque começa quarta-feira.
0: Tá chegando a hora.
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3: muito feliz.
0: Muito, muito, muito feliz.
1: Quem levou o par de ingressos para a 9ª edição foi ela. Alô, Elisa Felsman.
0: Parabéns, Elisa. Ó, nossa galera vai celebrar contigo, ó. Ei, parabéns. Fim de expediente, vem aí o Alisson Fernandes com mais um campeão de audiência. Vem aí, hoje é o dia. Já com saudades. Amanhã tem mais. É. A partir das 7 horas da manhã. 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

Senhoras e senhores, excelente manhã. Ótima segunda-feira para você, dia 6 de julho. Olha, antes de começar mais um dia de correria, faça uma pergunta a si mesmo. O que você faria hoje se tivesse certeza de que tudo daria certo? Muitas vezes não é a falta de capacidade que nos impede de avançar. É o medo de tentar, o receio de errar, a insegurança diante do novo. Mas a vida recompensa quem dá o primeiro passo, mesmo sem enxergar todo o caminho. Não espere pelo momento perfeito. Cada amanhecer chega com uma mensagem silenciosa. Você tem mais uma oportunidade, mais uma chance de recomeçar, de corrigir rotas, de aprender algo novo e de se aproximar dos seus sonhos. Transforme este momento no melhor possível. Valorize o que você tem, agradeça pelo que conquistou e siga em frente com confiança. Que a sua manhã seja leve, o seu pensamento seja positivo e a sua determinação seja maior do que qualquer desafio. Está começando mais um programa, mais um Hoje é o Dia. Abra o coração para coisas boas, porque elas também estão procurando um caminho para chegar até você. Excelente manhã, turma. Ótima segunda-feira, ótima semana para você. Por aqui, Alisson Fernandes, o teu amigão, te fazendo companhia no mais uma edição do nosso Hoje é o Dia. 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

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Turma, vamos para a dinâmica do programa de hoje. E agora eu vou falar de um assunto que grande parte dos brasileiros ficaram chateados com a derrota para a Noruega ontem à noite. Faz parte, né? Copa do Mundo é assim, Copa do Mundo é assim. Vence quem joga melhor o jogo. E ontem, quem jogou melhor foi a Noruega. Agora fica a pergunta, turma, nesta Copa do Mundo, quem você acha que vai faturar essa taça? Quem você acha que vai faturar a Copa do Mundo de 2026? Conta pra mim aí, eu quero saber. Tem algum preferido? Quem é que você acha que vai levar essa Copa? Manda pra mim aí. 9957-02200. 9957-02200 é o WhatsApp pra você participar e contar pra mim quem é que leva essa Copa do Mundo 2026. Bora lá! Israel e Rodolfo cantam. Hoje não. 9:11, bom dia.

programação Simone Mendes, erro gostoso aqui na programação do nosso Hoje é o Dia. Excelente manhã pra você. Olha, turma, tô perguntando aqui pra nossa audiência. Após a derrota de ontem para a Noruega, Brasil está fora da Copa, mas eu quero saber quem é que vai levar essa Copa do Mundo. Quem é que você acha que leva esse título? Conta pra mim aí no 995-70-2200, esse é o WhatsApp pra você participar. Bom dia, Arauto. Adriano Souza, do bairro Arroio Grande, começando a semana por aqui, levando Arauto comigo no Uber. Forte abraço, galera. Acho que a França tem uma grande chance de levar a Copa 2026. Valeu, queridão. Grande abraço pra você. Obrigado pela companhia. Bom dia! Infelizmente, não tem time nenhum para ganhar da França. Acho que eles ganham. Mensagem aqui do Vinícius Rodrigues, da audiência com a gente. Valeu, Vinícius! Bom dia, Alisson. Aqui é a Lisiane de Encruzilhada. Eu agora vou torcer para a Argentina, nossos vizinhos. Seleção brasileira já foi boa. Mensagem é da Lisiane. Um abraço, querida. Bom dia, amigo. Liane Schillinger Crote, do bairro Halber. Não sei ainda quem vai levar o título, mas eu não tava torcendo para o Brasil. Uma ótima semana para nós. Abraços, Liane do céu. Que isso, mulher? O pessoal tá revoltado hoje. Bom dia! Vai dar Noruega campeã. Lea Karine Rein, do Capão da Cruz, em Santa Cruz do Sul, na audiência com a gente. Um abraço, queridona, tudo de bom. Bom dia, bom dia, bom dia, Alisson. Portugal, é a opinião aí da Marg, na audiência com a gente. Um abraço pra você, obrigado pelo carinho, obrigado pela sintonia. A Tatiane Correa Soares, do loteamento Motocross. Eu acho que vai ser a Argentina. Quero curtir Henrique Juliano.

0: 9:25, Arauto.
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0: Na região dos vales, 12 graus.
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0: Cleiton e Romário cantam pra gente. Opa, cadê eu? 29 minutos pras 10. Bom dia.

0: alegria, informação, cantando pra gente o Gustavo Lima, Gustavo Lima, Assunto que Dói. Eu enrolei toda a língua agora aqui. 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Tá aí mais uma baita promoção, hein, turma? E no programa de hoje a enquete é a seguinte: quem é que você acha que vai levar a Copa do Mundo desse ano? Quem é que você acha que ganha esse título, ganha essa taça? 995-70-2200, conta pra mim. Não deu pro Brasil, mas vai dar pra alguma seleção. E aí, qual é a seleção que você acha que leva essa Copa do Mundo? Conta aí.
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0: 14 para as 10, Arauto.
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0: Na região dos Vales, 12 graus.
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0: Felipe Araújo com Panda e o Ponto G, 4 minutos para as 10. Bom dia, bom dia, bom dia, bom dia. Excelente segunda-feira, ótima semana, turma.

0: Trânsito, alegria, informação, Diego e Vitor Hugo, beijei a cura. Olha, o próximo bloco vem aí mais uma edição do nosso Arauto Toca Mais, com 6 músicas sem intervalos comerciais. Mas a enquete de hoje é: quem é que você acha que fatura essa Copa? Quem é que você acha que vai ganhar a Copa do Mundo? Manda pra mim aí, eu quero saber a sua opinião. Qual é a seleção que vai faturar?
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10:13, a temperatura em Santa Cruz e região está em 12 graus. Desfiles da Oktoberfest devem ter maior interação com o público. Estão previstos 4 desfiles da Marechal Floriano, sendo 2 noturnos. Vão ser construídos 8 carros e 3 tripés. O diretor artístico de cenógrafo, Sérgio Ávila, antecipou que, além da beleza dos carros, a presença de grupos artísticos no chão ao longo do desfile e alas coreografadas prometem um show à parte. Santa Cruz atualiza cadastros do Bolsa Família e registra a saída de cerca de 1.500 famílias do programa. A coordenadora do Cade Único, Luci Rodrigues, explicou que o trabalho inclui visitas domiciliares, averiguações determinadas pelo governo federal. Segundo ela, a maior parte das irregularidades encontradas atualmente envolve cadastros de famílias unipessoais. Câmara de Santa Cruz analisa a criação de cargos e políticas sobre álcool e outras drogas. A sessão ordinária ocorre hoje às 15 horas, quando começam a tramitar 11 novos projetos. No espaço da Tribuna Popular, a representante da APAI, Rosemary Hofmeister, vai apresentar as políticas públicas atendidas pela instituição. 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
0: É hora de conhecer agora 6 músicas do nosso Arauto Toca Mais. Música 1, Wesley Safadão, Displicente. Música 2, Murilo Huffi com Matheus Fernandes, Só com Ela. Música 3, Pixote, Primeira Noite. Música 4, Lua Santana, Ambiente Errado. Música 5, Moyose Mariano com Panda, Bebom. Música 6, Matheus e Cauã com Lauana Prado, Admita. Bora lá conferir mais uma edição do nosso Arauto Toca Mais.
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3: A canção rei. Isso aqui tem que ter sentimento. Displicente. Conta essa história pra nós, pai.
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3: Quando eu tinha 7.

o Tom, alegria, informação, Matheus e Cauã, Luana Prado, admita que na programação do nosso Hoje é o Dia, você conferiu aí mais uma edição do nosso Arauto Toca Mais. Olha, turma, a enquete de hoje é a seguinte, ó. Após a derrota de ontem, o Brasil está fora da Copa, mas a Copa do Mundo continua. E a pergunta é, quem é que você acha que ganha essa Copa do Mundo? Qual é a seleção que vai ganhar a Copa do Mundo? Qual é o seu palpite? Manda pra mim aí que eu quero saber. Bom dia, Alisson, aqui é a Cris. Vou torcer pela Argentina. Cristiane Silva na audiência com a gente, um abraço, minha querida, tudo de bom. Bom dia, amado. Suzana Freitas na audiência também, oi Suzana, bom dia, bom dia, bom dia. Bom dia, bom dia, abração aqui pra minha amiga Elaine Borges na audiência com a gente, curtindo a programação. Um abraço pra você, obrigado pela companhia, tudo de bom, minha querida. Bom dia, Arauto, sou a Nelice Amabilia, do bairro Margarida. Gostaria de pedir a música do Amado Batista, Princesa. Valeu, valeu, abraço pra você. Bom dia, Alisson. Pois é, até agora não assisti nenhum jogo. Sou a Roseli Gomes de Veracruz. Abençoada semana. Roseli Gomes da audiência, ela tá nem aí pra Copa. Roseli, um beijo pra você, minha querida. Tudo de bom, obrigado pelo carinho. Conta aí, quem é que você acha que vai ganhar essa Copa do Mundo? Manda pra mim a sua mensagem no 995702200. Lá na nossa plataforma de sorteios, tem presentes pra você também. 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
2: Vinte e seis para as 11, Arauto.
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2: Na região dos Vales, 12 graus.

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2: Valeu, Edu, grande abraço a toda a turma aí da Via Certa. 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
0: Zé Neto e Cristiano cantam Cadeira Cativa. Bom dia pra você, 16 minutos para as 11.
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voltou, alegria, informação, menos é mais com Simone Mendes e o Pedro Pecado, fechando mais um bloco por aqui. Hoje é o dia, conta pra mim aí, quem é que você acha que vai levar a taça dessa Copa do Mundo? Conta pra mim aí, quero saber a sua opinião, hein? Manda aí do nosso WhatsApp. Tem

0: 5 para as 11, Arauto.
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0: alegria, informação, Rafa Júnior, Hugo e Guilherme amam maloqueiro aqui na programação do nosso. Hoje é o dia, galera. Tô perguntando aqui pra nossa audiência, quem é que se acha que vence essa Copa do Mundo? Qual é a seleção que vai vencer? Manda pra mim, o Brasil não foi, né? O Brasil não foi. Olha, turma, deixa eu mandar um abraço aqui pra nossa audiência participando com a gente. Abraços pras meninas da Sapatos Guerk na audiência. A França leva a taça. Valeu, meninas. Um abração pra vocês. Obrigado pelo carinho e sintonia. Abração aqui pra Lúcia Senen. Tá na audiência com a gente também. Oi, Lúcia. Tudo de bom. O Diego tá na audiência com a gente também. Alô, Diego. Grande abraço pra você. Obrigado pelo carinho e sintonia. Tá ligado com a gente. Grande Diegão. A Mel Soares. Moro em Cruzilhada do Sul, escuta a rádio todos os dias e gostaria de pedir a música Lembrança Boa, Pedro e Benício. Valeu, Mel, tudo de bom pra você. Bom dia, do jeito que tá, tanta seleção sendo eliminada na final, vai sobrar só duas. Abraço e boa semana a todos, acho que a França papa mais um título. Henrique! É, Henrique, como a vovó já dizia, meu filho, tu vai ver coisa. Bom dia, Alisson, tô nem aí pra Copa. Mas a Argentina, nossos vizinhos, Iracema Oliveira, um abraço pra você, Iracema, tudo de bom. Show de intervalo, já já tamo de volta com mais música.
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0: 11:16, Arauto. 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
0: Na região dos vales, 12 graus.
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0: Henrique e Juliano, seja ex.

alegria, informação, Jorge Matheus, propaganda aqui na programação do nosso Hoje é o Dia. E a galera no clima, participando com a gente, mandando o seu recado no 995-70-2200. No programa de hoje eu quero saber quem é que leva a taça dessa Copa do Mundo. Quem é a seleção que vai faturar a Copa? Manda pra mim aí a sua opinião. 995-70-2200. Eu sei, grande parte de nós brasileiros hoje, né, gostaríamos de estar comemorando que o Brasil seguiu em frente, mas não, vai voltar pra casa, né? Não deu. Noruega jogou melhor, a gente sabe, jogaram, mereceram. Noruega, sim, eu sempre digo, Copa do Mundo é cada jogo que você tem que ter, você tem que brigar, né? Brigar e brigar com raça. E aí não deu, né? Não deu ontem pro Brasil, jogou, né? Menos do que a Noruega, e aí não vai pra frente, meus amigos. Bom dia, fazendo almoço, tomando um chima e a companhia é de vocês, Rádio Arauto, que tocam músicas muito boas. A Rose na audiência com a gente, Rose, super beijo pra você, obrigado pelo carinho. O Everton tá participando, diz que o título quem leva é a França mais uma vez. Valeu, Everton, grande abraço pra você, obrigado pela companhia. Nosso amigão também, o Diogo tá participando. Diogo diz que quem leva é a França, mas olha aí, Diogo, grande abraço, obrigado pela companhia também. Show do intervalo, já já a gente tá de volta com mais música pra você.

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0: Na região dos Vales, 12 graus.
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0: É hora de sabermos quem tá se dando bem, faturando os presentes aqui da Arauto. Par de almoços do Pioneiro Restaurante Eventos da Sociedade Ginástica. Quem tá se dando bem é você, Emerson Sassi, ganhou. Parabéns, parabéns. Vale compras de R$100 do mercado Dupont. Quem tá faturando é você, Luísa Crute, ganhou. E a pizza da Master Pizza, quem tá faturando é você, Maria Eduarda Souza da Silva, ganhou! Parabéns, parabéns, parabéns aos ganhadores. Fechamos mais uma edição do nosso Hoje é o Dia. Muito obrigado pela sua sintonia. Na sequência, mais uma edição do Arauto Repórter Unisque, hoje na apresentação de Samara Santos. Daqui a pouquinho eu tô de volta no Vai de Carona. Ótima semana, turma. Ótima segunda-feira para todos nós.
2: Estamos

0: 5 minutos para o meio-dia. 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
12: Do jeito que você sempre quis. 6 de julho de 2026, segunda-feira, 12 graus é a temperatura em Veracruz, Santa Cruz e na região dos vales. Estamos começando mais uma edição do Arauto Vai de Carona. 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No Arauto Repórter Unisque de hoje você confere. Câmara de Santa Cruz analisa a criação de cargos e políticas sobre álcool e outras drogas. Receita Federal muda foco para orientar contribuintes e se prepara para a reforma tributária. Pesquisa sobre apagão da mão de obra em Santa Cruz avança. E em destaque na segurança pública da região, ciclista morre atropelado na RSC 287 em Venâncio Aires. Mais uma edição do Arauto Repórter Unisque está começando agora.

0: Meio-dia e dois. Câmara de Santa Cruz analisa a criação de cargos e políticas sobre álcool e outras drogas. A sessão ordinária de hoje vai tratar de 11 novos projetos. Quem conta mais é Bianca da Silva.
1: A Câmara de Vereadores de Santa Cruz do Sul realiza a sessão ordinária nesta segunda, às 15 horas, quando começam a tramitar 11 novos projetos. A sessão será conduzida pelo presidente Serginho Moraes e ocorre no plenário vereador Newton Garibaldi. No espaço da Tribuna Popular, a representante da APAI, Rosemary Hofmeister, irá apresentar as políticas públicas atendidas pela instituição, saúde, educação e assistência social, portas de entrada e financiamentos públicos. Entre os projetos protocolados estão as do Executivo. Altera a lei criando 14 cargos de auxiliar de escola, altera a lei que dispõe sobre o regimento jurídico dos servidores públicos do município, altera a lei que cede o uso de bens móveis à AESCA, autoriza a doar bens móveis à Associação de Moradores do bairro Santa Vitória, autoriza a contratar um professor do ensino fundamental, informática para a Secretaria da Educação, autoriza a contratar um almoxerife para a Secretaria de Desenvolvimento Social e Inclusão, institui a política municipal sobre álcool e outras drogas, autoriza a contratar um técnico de enfermagem para a Secretaria da Saúde. O vereador Edson Luiz de Azeredo apresentou o projeto de lei que institui o Plano Municipal dos Direitos da Pessoa com Deficiência e cria o respectivo comitê gestor. Raul Hermes apresentou o projeto de lei que concede a condecoração oficial de embaixador do município de Santa Cruz do Sul a Anderson Dick e concede o título de cidadão honorário a João Clemente Dick.
0: 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Meio-dia 4. Vereador propõe instalar secretaria e central da guarda no quiosque da Praça Getúlio Vargas. Edson Azeredo justifica que a proposta surgiu após a Prefeitura de Santa Cruz comunicar que vai retomar a posse do espaço. A informação completa é com Pietra Franco.
2: A possibilidade de um novo destino para o quiosque da Praça Getúlio Vargas motivou uma indicação apresentada na Câmara de Vereadores de Santa Cruz do Sul. O vereador propôs que o espaço passe a abrigar a Secretaria Municipal de Segurança e Trânsito, a Central da Guarda Municipal e um centro de atendimento ao turista. A sugestão foi encaminhada ao Poder Executivo por meio de uma indicação, solicitando a realização de um estudo de viabilidade para a utilização do imóvel. Segundo a justificativa do parlamentar, a proposta surgiu após a Prefeitura comunicar que irá retomar a

0: Hoje chega aos 13 graus, o dia deve seguir com nebulosidade. Existe uma pequena possibilidade do aparecimento do sol, mas a tendência deve ser mesmo para nebulosidade durante todo o período. A partir de amanhã, sim, o sol ganha força e faz com que a temperatura mínima reduza por conta do tempo mais seco. Mínima de 3 graus amanhã e na quarta-feira. Amanhã a máxima chega aos 16 e na quarta-feira faz 18. Com as informações do tempo, Rafael Cunha.
1: Obrigada, Rafael Cunha. Meio-dia 6. Receita Federal muda foco para orientar contribuintes e se prepara para a reforma tributária. A instituição criou o programa Sintonia, uma espécie de ranking que avalia o comportamento de todas as empresas desde janeiro de 2022. Quem conta mais é Clarissa Gomes.
2: A Receita Federal está mudando seu estilo de trabalhar com o objetivo de deixar de lado a antiga fama de leão bravo e punitivo para se transformar em um parceiro que orienta e ajuda o cidadão a pagar seus impostos em dia. Para que isso aconteça, a instituição criou o programa Sintonia, uma espécie de ranking que avalia o comportamento de todas as empresas desde janeiro de 2022. Aquelas que pagam corretamente, que não atrasam, ganham uma nota máxima e recebem vantagens exclusivas, como descontos no imposto e um prazo de 60 dias para corrigir erros sem precisar pagar nenhuma multa. Além disso, uma lei foi aprovada pelo Congresso Nacional no início do ano para garantir esses benefícios inéditos e dar prioridade de atendimento ou reembolso para as empresas exemplares. Em paralelo, a Receita Federal corre contra o tempo para implantar a reforma tributária. A partir de janeiro, 3 tributos cobrados pela União deixam de existir, sendo eles o PIS, Programa de Integração Social, a COFINS, Contribuição para o Financiamento da Seguridade Social, e o IPI, Imposto sobre Produtos Industrializados. No lugar deles, entra em cena a CBS, Contribuição sobre Bens e Serviços, que unifica e simplifica a cobrança federal. Por outro lado, a transição para as prefeituras e governos estaduais vai ser bem mais lenta e complexa, ocorrendo entre 2029 e 2032. Nesse período, os gestores públicos vão cobrar o novo imposto sobre bens e serviços, ao mesmo tempo em que os tributos antigos continuam valendo.
1: 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Meio-dia e 8. Pesquisa sobre apagão da mão de obra em Santa Cruz avança. Uma nova reunião deve ocorrer dia 17 de julho na Unisc. A informação é com Nicolas da Silva.
3: A pesquisa que pretende identificar as causas da falta de mão de obra em Santa Cruz do Sul deu mais um passo para sair do papel. O estudo, desenvolvido pela Universidade de Santa Cruz do Sul, a Unisc, em parceria com entidades empresariais e a Prefeitura, avançou com a definição de novos encaminhamentos. Segundo o presidente da Associação Comercial e Industrial, a ACI de Santa Cruz, Marco Borba, representantes das entidades estiveram reunidos com a equipe da universidade para alinhar a metodologia da pesquisa. Entre as novidades estão a ampliação do número de bairros que serão contemplados e a definição de uma nova reunião, marcada para o dia 17 de julho. Nesse encontro, cada entidade vai indicar um representante para concluir o questionário antes do início da pesquisa de campo.
4: E a gente criou desse movimento, as entidades todas aderiram, eu acho que todo mundo junto, tá muito legal essa união das entidades de Santa Cruz. Estivemos no prefeito municipal, levamos para ele e agora, daquela reunião, saiu de fazer uma pesquisa para tentar entender o que está acontecendo.
3: De acordo com Marco Borba, após a reunião do dia 17 de julho, a equipe da Unisc vai iniciar o trabalho de campo para identificar os motivos da escassez de trabalhadores em diferentes setores da economia. A expectativa é que o levantamento sirva de base para a construção de estratégias capazes de enfrentar um problema que, segundo as entidades empresariais, já afeta empresas de diversos segmentos em Santa Cruz.
1: Obrigada, Nicolas da Silva. E assim a gente encerra o primeiro bloco do Arauto Repórter Unisc, com o oferecimento Master de Graduação Unisc. 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No próximo bloco, você confere. Programa que repassa óculos a idosos e consultas com optometrista deve iniciar em agosto em Veracruz. E no esporte, Brasil está eliminado da Copa do Mundo. Não saia daí que a gente volta já.

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0: 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Segunda-feira, 6 de julho de 2026, meio-dia e 14. Está no ar o Arauto Repórter Unisque em uma edição de segunda-feira. O tempo está com temperatura na casa dos 12 graus. Dia gelado em Santa Cruz e Veracruz. Tem vento. 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Dia e 15. Programa que repassa óculos a idosos e consultas com optometrista deve iniciar em agosto em Veracruz. Recurso obtido via emenda parlamentar deve assegurar compra de 100 a 150 óculos. Quem traz detalhes é Bianca da Silva.
1: O programa municipal Visão 60+, que busca promover a saúde visual das pessoas idosas em Veracruz, vai partir para a prática. A iniciativa busca assegurar óculos e consultas a optometrista para o público idoso, melhorando a saúde visual e a qualidade de vida de quem precisa. O autor desse projeto, o vereador Lucas Patrick Gonçalves, explicou em entrevista que a licitação deve ser aberta nas próximas semanas e, a partir de então, definido quem será contemplado, atendendo requisitos como a atualização do cadastro único para programas sociais e do cartão do SUS, além de considerada renda per capita.
2: Então, a gente conversou com a agência de saúde, conversou com o social e a gente viu que era uma necessidade esse projeto hoje. Com certeza ele vai evoluir. Ele vai ser via Secretaria de Saúde do município, 60+. Vão fazer a licitação agora, acho que daqui uns 15, 20 dias está entrando, acho que em licitação isso.
1: Para viabilizar financeiramente, o projeto conta com emenda do deputado Alceu Moreira, o que vai garantir a aquisição de 100 a 150 óculos, explicou o vereador. Lucas Patrick acredita que em menos de 2 meses esteja em andamento o programa. Em paralelo à ação voltada aos idosos, o vereador anuncia a construção de mais uma iniciativa que valoriza a saúde visual. Projeto Um Olhar para o Futuro para crianças de até 12 anos, igualmente com repasse de óculos.
0: 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Meio-dia e 17. Momento do destaque na segurança pública. Ciclista morre atropelado na RSC 287 em Venâncio Aires. Detalhes com Cristiano Silva.
3: Um ciclista de 78 anos morreu ao final da tarde de ontem em Venâncio Aires. O caso aconteceu por volta das 6h20 ao final da tarde, início da noite, na altura do quilômetro 65 na RSC 287. A ocorrência envolveu um caminhão e um carro. Segundo informações do Comando Rodoviário da Brigada Militar, um Volvo VM290 6x2R emplacado em Brochiere, dirigido por um homem de 43 anos, e um Volkswagen Gol Power de Venâncio Aires, conduzido por uma mulher de 43 anos, trafegavam da capital para o interior. Foi quando encontraram um ciclista caído sobre a pista com a bicicleta atravessada na rodovia. Os dois veículos acabaram atingindo a bicicleta. O Comando Rodoviário não conseguiu determinar qual deles realizou o atropelamento da vítima na rodovia. O óbito foi constatado no local por um médico do SAMU. O caso foi registrado na delegacia e vai ser investigado pela Polícia Civil. O nome da vítima não foi divulgado. E um outro acidente foi registrado na manhã de hoje em Venâncio Aires. Conforme apurado, a ocorrência aconteceu na RSC 453 e envolveu um Volkswagen Gol e um Up. O motorista do Gol sofreu ferimentos e precisou ser removido das ferragens do veículo. Não há ainda informações sobre o estado de saúde da vítima, nem se outras pessoas ficaram feridas. E dois homens foram presos pela Brigada Militar na noite de ontem em Santa Cruz. A ação foi realizada por volta das 8 da noite na região central da cidade. Os criminosos haviam invadido invadido uma mecânica no bairro Várzea para cometer um furto. Porém, após soar o alarme, eles fugiram do local sem levar objetos. A guarnição foi comunicada da ocorrência e iniciou buscas. Por meio de imagens de câmeras de segurança, identificou os autores, que estavam em bicicletas e foram abordados no centro. Com um deles havia uma faca, e este, de 37 anos, também tinha um mandado em aberto de prisão definitiva decorrente de condenação transitada em julgado pelo crime de tráfico de drogas, com pena restante de 5 anos, 7 meses e 13 dias em regime semiaberto. Já o outro acusado detido também possui vários antecedentes por crimes como furto de fios, furto qualificado, homicídio, tráfico de drogas, ameaça e desobediência. Este foi detido pelo furto tentado na mecânica. Ambos foram conduzidos à delegacia. Os seus nomes não foram divulgados.
0: Obrigada, Cristiano Silva.
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0: 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Vamos falar de esporte? Seleção brasileira perdeu para a Noruega por 2-1 na pior participação em Copas desde 1966. É hora do comentário esportivo com Luciano Almeida. Olá, Luciano.
5: Olá, amigos. Olá, ouvintes. O final de semana de Copa do Mundo foi de jogos importantes. Todos jogos eliminatórios que começaram ainda na sexta-feira, quando a Argentina, ainda pela fase 16avos, eliminou o Cabo Verde. Mas quem imaginava uma vitória ao natural da atual campeã, com imposição e superioridade, viu um jogo com contornos dramáticos, com a carismática seleção do Vozinha levando a decisão para prorrogação, inclusive, buscando o empate depois de sair atrás no tempo extra e só no finzinho perdendo a vaga. Por muito pouco, uma das favoritas ao título, com um dos favoritos a melhor da Copa, não fica pelo caminho. No sábado, aí já pela fase de oitavas de final, o destaque foi a França, que diferente de outros jogos, teve dificuldades contra o Paraguai, teve seus caminhos bloqueados por uma defesa sempre bem postada e um contra-ataque que preocupou, não encontrou soluções e por muito pouco não se complicou. Mas no final, teve um pênalti a seu favor, batido por outro gigante desse Mundial, o Mbappé, e avançou. Mostrando que se ainda não tinha sido testada, levada ao seu limite ou provocada a se esforçar, inclusive a jogar feio, agora foi e ainda nessas circunstâncias foi capaz de vencer. E se mantém como a grande favorita. Agora, o fato do final de semana não seria outro. O Brasil está eliminado da Copa do Mundo. Na sua pior participação em Copas desde 1966, a seleção brasileira perdeu para a Noruega por 2-1. Mas a derrota brasileira e a eliminação, que racionalmente não eram desejáveis, mas também não eram imprevisíveis, não começaram a ser escritas com o apito inicial. Começaram muito antes, num ciclo pré-Copa muito mal conduzido. Três treinadores foram chamados e fracassaram. Um ano antes da Copa, o Brasil não tinha técnico. Pela primeira vez foi buscar um estrangeiro para refazer a seleção e nesse processo todo atropelado, o time que estreou no Mundial nunca tinha jogado junto. Ainda assim, um time até foi encontrado, um jeito de jogar até foi estabelecido e dava sinais de algum crescimento. Mas daí, a achar que esse time pudesse se consolidar, estar maduro para superar adversidades e maus momentos dentro de um jogo e mesmo para ter soluções alternativas seria querer demais. No jogo em si, o Brasil entregou a bola para a Noruega, apostando que as transições e os contra-ataques lhe fossem franqueados. Não foram. Se o Brasil pouco sofria, também pouco conseguiu construir. Aí, o técnico Carlo Ancelotti mudou e colocou Endrick e Neymar para fazer o time mais ofensivo e mais agressivo. E a sutil desorganização defensiva foi suficiente para se dar dois momentos de liberdade ao Haaland e ele decidir o confronto. Aí um time, sem ter alternativas ou um plano B, nada mais conseguiu fazer. O Brasil, que teve um pênalti no início do jogo e uma chance clara com a partida ainda 0-0, errou na frente. Atrás, teve duas desatenções, erros importantes, mas a eliminação começou a ser escrita muito, mas muito antes. E essa lição precisa ser aprendida. Até a próxima.
0: Obrigada, Luciano Almeida. E com o esporte, encerramos esta edição do Arauto Repórter Unisque. 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O programa retorna amanhã ao meio-dia.

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0: nós esse ano. Vai ficar pra 2030. Ai, meu Deus do céu, brasileiro hoje.
1: Não queria
0: gostaria
1: ser
0: de estar sorrindo, feliz da vida, mas não deu. Rapaz, também. O tamanho daquele jaguara lá, ô Samara Santos. É, meus amigos. Está no ar mais uma edição do nosso Vai de Carona. Chora, brasileiro.
1: A gente pode até ter perdido na Copa, mas nos memes o brasileiro sempre venceu a Noruega.
0: Saudade do Ronaldo Fenômeno. Saudade do Ronaldinho Gaúcho. Saudade daquela geração de jogadores brasileiros que jogavam e jogavam bonito, jogavam com raça, não ia só pra...
1: Cobrava uma falta do meio do campo.
0: Ficarem de mimimi.
1: Tchum, caixa.
0: É, meus amigos, que saudade daquela época. É. Vamos pra um jejum de 20...
1: Mais.
0: E 8 anos sem ganhar uma Copa.
1: É, isso aí.
0: Que ano que você nasceu?
1: 2003, não vivi Copa ainda.
0: Você não sabe o que é ganhar uma Copa do Mundo, né, Samara Santos?
1: Nunca
0: eu tava pensando
1: presenciei.
0: Exatamente nisso. Você não sabe ainda o que é ganhar uma Copa.
1: Um ano antes de eu ter nascido, aconteceu esse fato.
0: É,
1: mas
0: eu nasci
1: desde então...
0: em 1986, então eu ainda vi o Brasil ser campeão mundial. Agora, pra você que nasceu em 2003, você está no jejum ainda, Samara Santos.
1: Exatamente, achei que esse ano eu iria presenciar isso, pois bem. Fui de arrasto, não rolou.
0: E a culpa foi de quem?
1: De todos. De todos, gente. Não dá pra pegar um único ser humano pra...
0: O que você acha do Ancelotti já ter renovado até 2030?
1: Eu acho que se ele não tivesse mascando
0: será
1: tanto aquele chiclete...
0: Será que dá pra reincidir o contrato? Será que dá pra trocar?
1: Ah, a galera tá dizendo que agora, como ele vai poder trabalhar
0: integralmente
1: a seleção...
0: Ai, sai daí, mas vão...
1: É, tem gente que diz que é troca demais.
0: Vamos
1: ali de técnico
0: uma
1: prejudicou.
0: Mangueira de jardim. Boa tarde, Samara Santos.
1: Boa tarde, já começamos.
0: Abertura de programa diferente hoje, mas não tinha como ser de outra forma.
1: Já começamos papagaiando, mas uma ótima tarde pra todo mundo, que seja uma maravilhosa semana, que seja uma ótima segunda-feira. Frio, né, gente? Deu uma esfriada boa.
0: Mas tá 12 graus, só que a sensação é de que hoje é um lugar gelado.
1: Você saiu de casa hoje disse, e pensou, né? Nossa, hoje não tá tão frio. Porque
0: eu,
1: tava 12.
0: Eu vou sair
1: 12,
0: só
1: não...
0: com uma camisetinha
1: tava
0: hoje.
1: Tava o quê? 10, 11, 12? No
0: 12.
1: Início da manhã
0: já. Eu saí
1: já
0: era, tava 12.
1: É, então, você não achou tão frio, você pensou, nossa, tá um dia até agradável.
0: É que
1: agradável.
0: Não saiu sol, né?
1: Mas aí não saiu sol, essa é a nossa máxima prevista pra hoje, então não vai subir a temperatura, no máximo vai chegar na casa dos 13 ali, com vento e sem sol, a sensação térmica é de que tá um dia muito frio, mais frio do que às vezes, começa com a temperatura lá embaixo, mas vai subindo ao longo do dia e a gente não sente tão frio. Hoje é uma segunda-feira gelada, queremos o sol, né, gente? Saudades.
0: Previsão do tempo com Samara Santos. Tá dando uma rasteira no Rafael Cunha.
1: Eu vou derrubar o Rafael Cunha.
0: Samara, conta pra gente o que nós teremos no programa de hoje.
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0: Muito bem, senhoras e senhores. Vamos pra dinâmica do programa. Samara, ontem estava eu bem feliz da vida, faceiro, acordei 10:30 da manhã, porque
1: gente,
0: ontem
1: feliz.
0: Eu podia.
1: Ah, tá.
0: Ontem, domingo, acordei às 10:30 da manhã e pensei comigo mesmo, vou dar um pulo ali no Super.
1: Péssima ideia.
0: Vou ali no Super fazer umas comprinhas pra assistir o jogo do Brasil.
1: Você não
0: comprar
1: gosta de
0: comprar uma pipoquinha.
1: Compras?
0: Detesto.
1: Eu amo.
0: Eu detesto ir no supermercado.
1: Eu não gosto
0: tenho
1: de
0: paciência.
1: Gastar o dinheiro. Mas
0: não, isso eu gosto. Gastar
1: eu
0: o dinheiro eu gosto.
1: Ah,
0: eu não
1: que
0: gosto.
1: Você tem sobrando, né?
0: Na verdade, Samara Santos, não é só no supermercado que eu não gosto de fazer compras. Ah. No geral, ir em lojas.
1: Isso eu não gosto também.
0: Ir no supermercado, qualquer lugar que eu tenha que ir fazer compras, eu não gosto. Eu não tenho paciência de ficar escolhendo, de ficar em fila, entendeu?
2: É complicado.
0: É complicado. Mas ontem tive a feliz ideia de ir no super.
1: Aham.
0: Uhum. Isso era 11 e pouco da manhã. Pensei, não, 11 e pouco da manhã não vai ter movimento.
1: Tá todo mundo preparando o churrasco já.
0: Tá todo mundo. Hoje é domingo, gente. Tá todo mundo em casa, fazendo a maionese, tá na frente da churrasqueira. Tinha mais gente do que não sei o quê.
1: Mas ontem a grande parte dos mercados fechavam mais cedo por conta do jogo.
0: Mas era 5 da tarde, não meio-dia. O que que o infeliz quer no mercado meio-dia?
1: Responde pra gente,
0: pois
1: já que
0: é,
1: você estava
0: quer
1: lá.
0: Enfrentar fila. Gente, eu fiquei 1 hora e meia dentro do supermercado.
1: Nossa.
0: Pra pegar um pedaço de carne pra assar. E umas guloseimazinhas lá, como pipoca, entendeu?
1: Pro jogo.
0: Essas coisas pra assistir o jogo. Uma Coca-Cola, uma carne passar. Sabe que horas eu fui almoçar? 3, quase 3 horas da tarde.
1: Nossa.
0: Sim, porque até sair do mercado, já era 11 e pouco, era umas 11:30. Até sair do mercado, assar e fazer o almoço, era 3 horas da tarde.
1: Era
0: quase que tava começando o jogo
1: já.
0: É.
1: Café da tarde.
0: Mas enfim. E aí eu tive um insight.
1: Brilhante.
0: Sabe quando você tá no mercado assim, tipo, não tem nada pra fazer, você começa a pensar coisas aleatórias?
1: Uhum.
0: Era eu ontem. E aí eu pensei o seguinte.
1: O quê?
0: Imagina o que eu imaginei.
1: Deixa
0: eu até pegar porque eu anotei aqui, ó. Se você pudesse comer qualquer coisa dentro do mercado à vontade e de graça. Imagina assim, ó, hoje o mercado vai abrir.
1: Tá.
0: Você vai lá no mercado, você pode comer à vontade o que você quiser. De graça, você não vai pagar nada.
1: Não, não pode ser coisas que tenham que ser preparadas, que eu tinha que levar pra casa pra comer.
0: Não,
1: comer.
0: É dentro do mercado,
1: entendeu?
0: Tem que
1: ser uma coisa pronta.
0: O mercado abriu agora.
1: Tá.
0: O que é que você comeria dentro do supermercado? Ó, se você pudesse comer qualquer coisa dentro do supermercado, à vontade, de graça, o que é que você comeria?
1: Mas eu acho que eu ia ter uma overdose de iogurte.
0: Iogurte?
1: É, eu acho que
0: você ia
1: isso.
0: Tomar todos
1: tô
0: os iogurtes.
1: Tô pensando, né, o que seria de
0: tá,
1: tipo
0: mas
1: assim.
0: Mas você gosta aqueles iogurte, aqueles tipo de garrafinha, assim, ou você gosta aqueles tipo chandelle?
1: Nesse caso, eu ia comer todos, mas
0: todos.
1: Eu gosto de um.
0: Bah, o chandelle, aquele.
1: De um iogurte, iogurte mesmo,
0: o chandelle,
1: raiz.
0: Aquele é gostoso, né?
1: É bom, mas isso é tipo uma sobremesa, né? Eu gosto do iogurte.
0: Sim, você gosta
1: iogurte
0: do iogurte
1: café da manhã, assim. É isso que eu gosto.
0: Com polpas de frutas.
1: Ah, mas tem tanta opção, gente.
0: Só não pode ser aquele
1: bebidas.
0: Activia de ameixa, né?
1: Pode bebidas?
0: O Activia de ameixa.
1: E é só se você estiver precisando.
0: Imagina, não ia nem dar tempo de sair do mercado.
1: Pode iogurte. Bebida? A turma pode beber?
0: O que você quiser, Samara Santos.
1: Mas daí você muda essa
0: imagina
1: história.
0: Imagina assim, ó, você tá lá dentro do mercado.
1: É eu, uma cadeirinha de praia.
0: Se você pudesse comer qualquer coisa dentro do mercado à vontade e de graça, o que você escolheria?
1: Bora,
0: lembrando,
1: responde pra gente.
0: Lembrando, tem salgadinho, bolachinha recheada,
1: tem a padaria.
0: Chocolate. Tem a padaria que tem cuca, bolo, pastel,
1: nossa.
0: Tem coxinha, tem rapaz, tem muita coisa, é muita opção, né? Só não dá ir pro açougue, porque daí você, né?
1: Tá cru, né? Não tem como.
0: Não ser
1: arroz,
0: a turma do
1: feijão,
0: xuxi, né?
1: Massa. Nada disso vai funcionar nesse
0: mas
1: caso.
0: Tem muita coisa, imagina os mumu.
1: Nossa!
0: Os doces de leite. Aí a gente tava na festa junina o mês passado, é paçoquinha, é rapadura, é goiabada, é leite condensado.
1: Uns queijo, nossa.
0: Eu quando eu era mais novo, se tinha uma coisa que eu gostava, sabe aquelas latinhas da Nestlé, chamado, acho que era Fiesta. Que era tipo um brigadeiro pronto.
1: Tem ainda, mas é tipo,
0: tem.
1: Vem agora tipo num pote de chimia mesmo, de nata, assim.
0: Tá,
1: não
0: daí,
1: vem numa lata
0: daí não
1: mais,
0: é da
1: mas
0: Nestlé,
1: ainda tem.
0: Né? Daí você tá comprando
1: não.
0: Uma marca paralela, ô amiga.
1: Tá, desculpa, mas eu quero dizer que não tem mais.
0: Tem que ser da Nestlé.
1: Eu não tô comprando também.
0: Eu acho que é uns 18 reais a latinha, mas é boa uma barbaridade, tá? Então assim, ó, essa parte aí daquela coisa do, dos granulados.
1: Acho que alguém quer responder. Vem cá,
0: Thaís. Vem cá. Corre aqui,
1: não,
0: corre
1: vem aqui.
0: Corre aqui,
1: vem
0: aqui que você tava na atividade.
1: Eu
0: né?
1: ia comer muito Doritos.
0: Quando a gente sai da academia, sai com fome. Você ia comer Doritos.
1: Claro, me encher de Doritos.
0: Fala no microfone aqui, por favor.
1: Eu ia comer muito Doritos.
0: Doritos. Ela ia pro saguadinho. Eu ia pros doces.
1: Você ia ficar no doce, mas qual
0: nos,
1: doce?
0: Nos mumu.
1: Nos mumu.
0: Eu
1: nossa.
0: Ia...
1: Tem de chocolate, tem o
0: eu
1: tradicional.
0: Eu ia pra aquele corredor que tem os mumu, os leite condensado Nestlé, aquela é a moça, né, que se chama? Que tem esse tal do Fiesta ali. Rapaz.
1: Pronto. Pois bem, eu acho que eu tenho que mudar meu setor.
0: Primeiro ia passar no corredor dos acessórios lá, dos bazar, pra comprar um abridor daquelas lá.
1: Não, eu não ia comprar nada, tava de graça.
0: Eu ia pegar,
1: eu ia abrir uma cadeira de praia
0: verdade,
1: do próprio mercado, sentar em algum lugar que eu quisesse e ir por ali.
0: Você já viu aquelas promoção que tem, tipo, tu tem um minuto pra pegar o que tu quiser
1: muito
0: dentro
1: legal,
0: do carro.
1: Né?
0: É.
1: Mas aí eu não sei o que
0: mas
1: que
0: agora
1: eu...
0: imagina assim, ó, tu pode comer o que tu quiser dentro do mercado, o que que tu ia comer? Conta
1: quando
0: pra
1: cê,
0: gente aí.
1: Quando você vai colocar dentro do carrinho nessa dinâmica aí, você quer pegar o que é mais caro. Nesse caso, você tem que pegar o que você mais gosta. Não precisa ser necessariamente o que é mais caro, o que você gosta de comer.
0: O carrinho de picanha e coisa arada e tal.
1: É, que é o mais caro, né? Tipo assim, pra valer a ida. Mas nesse caso, não. É o que você, de fato, dentro do supermercado gosta mais. Você só pode comer, não pode nem levar embora.
0: Não, só pode comer ali.
1: Então manda pra gente aí no 995-7022-00.
0: Está no ar mais uma edição do nosso Vai de Carona. Lua Santana com Léo Foguete. Dona.
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0: informação, brilha som com o Negão Louco Apaixonado aqui no nosso Vai de Carona. No programa de hoje nós queremos saber, hein, galera, se você pudesse no supermercado, ó, se você pudesse comer qualquer coisa dentro do supermercado à vontade e de graça, o que é que você escolheria? O que é que você comeria? Conta pra gente aí. Samara Santos disse que ela ia se atirar nos iogurte. Ia tomar os iogurte lá nos copinhos. Lamber as tampinhas.
1: E você?
0: Enfiar o dedo no iogurte. É.
1: E você?
0: Eu já disse que eu ia nas prateleiras lá, onde é que tem aquelas coisas pra festinha de aniversário, que tem os mumu, moça fiesta, acho que é lá da Nestlé. Ah, eu é nos doces.
1: Bora para as mensagens da nossa audiência. Você interage e manda pra gente no 995-70-2200. A Sandra colocou: boa tarde, eu ia comer muito doce, torta, chocolate, pastel, são as preferências da Sandra.
0: Ela ia ficar na padaria, então, do super.
1: Pegar torta ali, um pastelzinho, pegar uns chocolates também, né, Sandra? Um beijo pra você. Agora, você quer ver uma mensagem de gênio?
0: Ah.
1: Ó, eu ia no açougue. Aí você pensa, tá, mas vai tá cru, né? Não tem como. Pegar as melhores carnes e levar para assar aonde? Na padaria. Pronto, era só comer carne e beber à vontade, segundo o Arion Lacerda. Foi um gênio esse cara, vai assar na própria padaria.
0: Mas você falou no início do programa que não podia preparar as coisas, tinha que estar pronto, né?
1: Ah, sim, mas é naquela ideia de não, coisas de preparo que você tem que levar embora, né?
0: O pessoal gosta de passar trabalho também, né? Mas tu acha que com tanta opção dentro do supermercado pra comer, eu ia estar assando, esperar passar carne ainda? Mas ficar uma hora e meia esperando assar uma carne?
1: Pela mensagem aqui do Arion, ele tá vestido de Gaudério, ele é um bom
0: gaúcho. Entendi, claro, claro.
1: Então ele quer uma carne assada mesmo, pra ele. Ele o mais caro e o mais gostoso do mercado.
0: É que eu acho que enquanto assava a carne, ele ia ficar na câmera fria lá, ó, tomando um chuluque.
1: O que que tu acha?
0: Tomando uma gelada.
1: É mais ou menos assim. A Aline disse que ia botar pra rachar nos salgadinhos. E chocolates também, né? Chocolates caros, disse
0: chocolates
1: ela.
0: Finos.
1: Ela disse, meu Deus do céu, ia comer muito. Aline, um beijo pra ti, obrigada pela audiência. A Dailene e a família estão na estrada.
0: Será que
1: tá?
0: Todo mundo já teve essa vontade de poder entrar no supermercado assim, tipo, ah, vou invadir o supermercado de madrugada e comer o que eu quiser?
1: Não, todo mundo tem o sonho de entrar
0: esse
1: no supermercado.
0: Lado, esse lado bandido.
1: Nossa, que perigoso. Bora pra mensagem. Eu tava falando que a Dai e a família, eles estão na estrada voltando de um lugar mais gelado ainda. Estavam curtindo Gramado no fim de semana, né?
0: Gramado Xavier?
1: E ela disse que eles iam pro Danete. O Lucival já ia pros Flãs.
0: Os Xandere.
1: Mas assim, eu ficar no mesmo setor que eu. Assim, é a galera que ia me fazer companhia. A gente ia botar umas cadeiras de praia.
0: Acho que o Xandere é da Nestlé e o Danete é da Danone. Eu acho que.
1: O Flã é de quem?
0: O Flã. Da Batavo?
1: Eu acho, deve ser. Não sei, eu não tenho dinheiro.
0: Quando era criança, eu comia esses negócios, depois nunca mais, né? Isso aí
1: nunca
0: é.
1: Nunca mais cresci.
0: Não. Custa R$50 um iogurtezinho desse aí.
1: Oi, Alisson. Oi, Samara. Eu também iria para os doces da padaria.
0: Olha aí.
1: Um grande abraço. A Eleni falando pra gente. A Eleni também iria para os doces por lá. Boa tarde, dupla. Eu queria comer Nutella, porque ô, coisa bem cara e deliciosa. Direto de Pantano Grande, a Regina falando pra gente. E ela tá um pouco chateada com o Brasil, tá? Ela colocou Brasil.
0: Pouco?
1: Ela tá bastante, calma. Vou falar. Ela disse tchau, perderam pra arrogância desses caras que acham que são os melhores do mundo. Não viram o time de 94, são incompetentes. Assim, acho que ela tá chateada com tudo, né? Com a situação de maneira geral, com o time do Brasil, mas também com os nossos queridos noruegueses. Será que com o Haaland tu tá chateada, ô Regina? Será que não?
0: Você sabe que o CR7 tem 41 anos de idade, né?
1: Ah.
0: E tá jogando Copa. Eu acho que se colocasse o Ronaldinho Gaúcho em campo, com a idade que ele
1: tá. Quantos anos ele tá?
0: Não sei, pesquisa aí.
1: Vou pesquisar,
0: se colocasse
1: sei.
0: O Ronaldo Fenômeno, gordinho do jeito que tá, eu acho que iam jogar melhor do que os que jogaram.
1: É que ele tá com 46, na próxima Copa ele
0: tô
1: vai estar com 50.
0: 46, ó, 46 pra 41 não muda muita coisa.
1: Agora,
0: não.
1: agora. Viu? Concordo que bola
0: e o Ronaldo Fenômeno? Qual a idade do Fenômeno?
1: Vamos ver.
0: Ele tá só um pouquinho acima do peso. Eu também tô. Mas, ó, eu acho que iam jogar melhor do que a tropa ali.
1: Bora, 49. Ele
0: 49?
1: Já tá.
0: 49. Ah, então.
1: Uma dieta, né? E aí você colocaria eles em campo?
0: Eu colocaria. Eu acho que eles iam fazer mais do que a atual seleção.
1: Pronto.
0: Mas vamos. Opinião a vida continua, né? A Copa continua e a vida também.
1: Mas assim,
0: também.
1: Já que o Ronaldo Fenômeno não tá jogando bola, o que será que ele ia comer no supermercado, né? O que será que você acha que engorda ele um pouquinho mais, assim, que ele tá...
0: Ah, poxa, eu acho que eu ia na cerveja, ô Samara.

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0: voltou o Rogério Magrão, coração pirou.
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0: 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Agora, as informações do imortal tricolor. O Grêmio de Samara Santos.
2: Você sabia que o Grêmio também encerrou oficialmente a sua participação indireta na Copa do Mundo, Alisson?
0: Que drama vive o seu time, o Samara
2: Santos? Não, drama nenhum. Olha, ter caído da Copa, para nós, enquanto Grêmio, é uma boa notícia, tá? Somente para o Grêmio, porque devolução de jogadores. Agora aguarda o retorno de dois jogadores. Após as eliminações de Brasil e Paraguai nas oitavas de final, o Everton e o Balbuena iniciam o processo de reapresentação no tricolor. Eles vão reforçar, claro, o grupo comandado por Luiz Castro para a retomada do Brasileirão e da Sul-Americana. Enquanto o goleiro Everton não chegou a entrar em campo pelo Brasil, por outro lado, o Balbuena teve participação discreta com o Paraguai, atuando apenas por alguns minutos. Apesar do pouco tempo em campo, ambos cumpriram o período de convocação e agora sim retornam a Porto Alegre para dar sequência à temporada. A reapresentação deles está marcada para a próxima segunda-feira, dia 13, no CT Luiz Carvalho. A expectativa da comissão técnica desse modo é contar com os dois jogadores já na partida diante do Mirassol. A bola rola no dia 17 de julho pela retomada do Campeonato Brasileiro e logo depois o Grêmio vai voltar as suas atenções para o duelo contra o Bolívar em La Paz pela repescagem da Sul-Americana. Além desse reforço esportivo que a gente falou, o retorno da dupla também representa um ganho financeiro para o clube. Isso porque o Grêmio vai ser contemplado pelo programa de benefícios aos clubes da FIFA, criado para compensar as equipes que cedem atletas às seleções durante a Copa. O valor destinado ao Imortal nesse sentido supera 3 milhões de reais.
0: Muito bem, estas as informações do Imortal Tricolor, o Grêmio da Samara.

0: 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Turma, no programa de hoje nós queremos saber o seguinte: se você pudesse, dentro do supermercado, comer à vontade e de graça, o que é que você escolheria para comer dentro do supermercado? Imagina assim, ó, deu a louca no supermercado. Você pode ir agora, agora no supermercado. Você acabou de sair da academia, tá um buraco no estômago, tá com fome. Não, é, você tá com fome. Você vai no supermercado agora e tá tudo liberado, de graça. O que que você escolheria pra comer à vontade? O que que você ia se entupir?
1: Bora.
0: Bora participar. Samara disse que ia pra as geladeiras dos iogurtes lá.
1: Claro, mas minha parte eu ia ser feliz. O Alisson já disse que ia mais pra área dos mumus, dos doces de pote, não é isso?
0: Eu ia lá pra... Pros mumu, os doces de leite.
1: A Laídes está no carro junto com o Brian, desejando boa tarde. Disse que o Brian ia ficar nos doces e iogurtes, mas ela ia arrebentar nos salgadinhos Elma Chips.
0: Olha aí.
1: Grande abraço para vocês, duplo. Obrigada pela audiência e pela carona. Boa tarde. Eu optaria pelas bolachas de manteiga. Nem muito caras, mas nutritivas. A Salete diz que ia por uma coisa mais nutritiva. De repente, porque você falou também no pós-academia aí, Alisson, pra não botar o pé na jaca assim, de vez.
0: Não, mas é o dia do lixo daí.
1: Ah, tá.
0: Que pode tudo.
1: Oi, dupla, vocês são nota 10. Eu me divirto muito, tá? E também iria me divertir no iogurte. Eu iria repartir com vocês, tá bom?
0: Tá bom. Pelo jeito tá caro, Tita, o preço do iogurte no mercado, né? Que o pessoal tá escolhendo ir pros iogurtes.
1: Não, é que a turma gosta.
0: É, Tita, um iogurtezinho.
1: Vai eu, vai você, daí vai a Dailene, o Lucival, a gente já tem um clubinho daquele
0: setor. Qual é o iogurte
1: ali
0: que você gosta, Samara Santos? Tem algum específico assim?
1: Posso falar marca? Eu amo grego.
0: Pode?
1: Eu amo grego.
0: Pai, esse troço é caro, né? A Lívia
1: pois
0: toma esse aí, ó.
1: Por isso que eu
0: quero. É porque ele é mais denso assim, né? Ele não
1: ele
0: é tão
1: uma
0: líquido
1: delícia,
0: assim. Né?
1: Ele é uma sobremesa mesmo. Ele nem é um danete, ele é um iogurte mesmo. Mas ele é como se fosse uma sobremesa de tão cremoso. Eu amo.
0: É, a Lívia ainda, o que ela gosta é aquele, o zero grego, entendeu?
1: Esse aí.
0: É.
1: Maravilhoso.
0: Que tá, acho que quase 20 reais a bandejinha, mas fazer o quê, né? Pegou os gostos da mãe dela, né? Eu já ia naquele, no mais
1: qual?
0: Baratinho, aquele.
1: Você não ia nem no iogurte, você ia
0: não,
1: no...
0: Não, aquele que parece um tangue, assim,
1: como
0: um que
1: como chama quando não é o iogurte mesmo?
0: Bebida láctea.
1: Exato.
0: É o que tá escrito nos iogurtes que eu comprava pra mim.
1: Você sabe que quando
0: da
1: antes,
0: piá,
1: quando eu era adolescente, eu ia ao mercado, eu comprava bebida láctea, porque o que eu fazia? Eu olhava o preço ali, comparava a bebida láctea, via de regra, é mais barata.
0: Lógico,
1: e chegava em casa
0: é
1: com
0: água, né?
1: A bebida láctea pra minha mãe, dizendo que eu tinha comprado iogurte. Ela ficava buzina da vida comigo, dizendo, mas isso aqui não é iogurte, tu não sabe ler. Eu pensava, ai, gente, detalhe bobo, é quase igual. Hoje em dia entendo, né? Mas na época...
0: Aí você pegava um potinho desse tal do iogurte, fazia um furinho na tampa e tomava, porque ele é um líquido, né? É um suco.
1: É um soro. É. Boa tarde, Arauto.
0: Mas fez parte da minha infância isso aí, tá?
1: Sim.
0: Bebida láctea, porque, né? Era mais em conta fazer o quê, né? Não dava pra viver a grego que nem a Samara Santos,
1: ah,
0: né?
1: Ah, tá bom.
0: A Samara já vive em outro nível, né? A casa dela é de 2 andares.
1: Sim,
0: então, né?
1: Eu.
0: Aí é só entra grego lá naquela casa dela.
1: Você quer enganar quem, Alisson? Adriano Souza do Arroio Grande, fazendo corridas por aplicativo e levando o Arauto comigo. Eu no mercado iria para o setor dos salgadinhos, aquelas batatas de tubo. Ia falir o mercado de
0: si. Será outra coisa que quando eu era criança, né? E aí nunca faltou nada lá em casa, mas também não era de grife as coisas, tá?
1: Isso aí, eu também.
0: E aí eu
1: mas
0: lembro,
1: eu também fui assim.
0: Não sei se existe ainda, mas tinha uns salgadinhos que pareciam uns coisas de isopor, que era o tal do fofão. Era um pacote desse tamanho, assim, ó.
1: Ah.
0: Quase 1 quilo de salgadinho, assim, o tal
1: que
0: do fofão.
1: Que não durava 10 minutos.
0: Não. nenhum salgadinho dura, né?
1: Uhum.
0: Mas eu lembro, o nome era Fofão, era um pacote desse tamanho assim, quase do tamanho da gente. E aí, mas não era esses Elma Chips, Fandangos,
1: não,
0: essas coisas ali.
1: Esse era mais
0: fofão,
1: em conta.
0: Assim, sim, era centavos.
1: E sabe, o pai e a mãe pensavam que comprando grande assim, ia render.
0: E a gente sentava no cordão da calçada e comia um pacote de Fofão.
1: Eu acho que em algum momento passava, tipo assim, ó, esse pacote desse tamanho, essa criança não vai conseguir comer. Então vai durar uns 3, 4 dias.
0: Vou até pesquisar agora aqui, girão aqui.
1: Não durava nada, gente. Abria, já era. Tinha acabado ali. É só a diferença que a criança tinha comido mais salgadinho, mas não tinha reaproveitado nada. Era no momento que abria, igual bis. Bis você abre pra comer na hora, né? Não adianta querer guardar que você vai perder igual. Vai ficar murcho, vai ficar ruim. Então tem que abrir ou divide com a galera, se não come tudo de uma vez só. Ou vai ter que comer a caixa sozinho. Não vale a pena guardar, não.
0: É verdade. Eu dei uma olhada aqui, tinha uns que se chamava Fofinho. Mas é... Salgadinho barato antigo, ó o que que apareceu na pesquisa.
1: Fala.
0: Aqui, mas era esses Fofão aí, gente, né? Eram umas marcas meio que...
1: Fala umas tipo... pra gente relembrar.
0: Ah, sei lá, aqui ó, eu achei o tal do Fofinho. Era tipo as bolachinhas recheadas. Tinha, né, a classe média alta que comprava Traquinas. E tinha nós lá em casa que comprava Fominhas. Lembra da Fominhas?
1: Nome? Não.
0: Fominhas.
1: Fominhas.
0: Bota aí.
1: Será
0: no Google.
1: Que eu já comi essa, gente?
0: Sei.
1: Você já comeu?
0: Era a principal concorrente da Traquinas.
1: Não
0: era,
1: me lembro,
0: as Fominhas. Quem é da minha época vai lembrar das bolachinhas recheadas Fominhas. Tinha as Traquinas, ainda existe, né? Mas tinha as Fominhas. Tipo assim, ó, Traquinas é 3,50, Fominhas era 1,20.
1: Era essa.
0: Só
1: que a gente
0: pra
1: comprava.
0: Você ter uma ideia,
1: claro.
0: Dava pra comprar duas. Mas é assim, né? É assim que a gente vai pegando as manhas.
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5: Na região dos Vales, 12 graus.
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0: Arauto, Gustavo Lima cantando pra gente com Luiz Ponce, Vagabundo. Vamos falar de futebol agora?
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0: É hora de falarmos do melhor time do sul do mundo, senhoras e senhores. É hora de falarmos do Internacional. Se fosse o time do Inter completo, ia ganhar essa Copa do Mundo. Não ia deixar lá o Haaland e os noruegueses fazer o que fizeram.
2: Não ia ter chegado nem
0: faltou o time do Internacional nessa Copa.
2: Tá bom. Tem gente que acredita em tudo, tem Papai Noel.
0: Vamos falar do Inter então?
2: Pode ser.
0: Papai Noel, você já sabe qual é o time dele, né?
2: Ah.
0: Só olhar pra cor da roupa dele. Muito bem, senhoras e senhores, o Inter superou o Coritiba no jogo treino de sábado por 1-0 no Beira-Rio. O gol do confronto foi marcado por Gabriel Mercado. A atividade foi realizada em 3 tempos de 30 minutos com trocas ilimitadas. O Inter utilizou os titulares no primeiro terço quando o Mercado completou o cruzamento de Carboneiro para garantir a vitória. O Inter realiza novo jogo treino na quarta-feira. O adversário vai ser o Cerro Largo do Uruguai no Beira-Rio. Pelo Brasileirão, o Inter entra em campo no dia 22 de julho, quando recebe o Cruzeiro no Beira-Rio. Estas são as informações do meu time Internacional, melhor time do sul do mundo. Tá bom, Samarinha Santos.

0: 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No programa de hoje nós queremos saber se você pudesse ir no supermercado e comer o que você quisesse à vontade, de graça, o que é que você escolheria? Você imagina, você vai no mercado hoje à tarde e lá tá liberado, mas só dentro do mercado, viu? Não pode levar para casa, não pode ir embora. Você só pode comer dentro do supermercado à vontade, liberado, de graça. O que é que você escolheria? Vai, Samara dos iogurtes.
1: Cada dia um nome.
0: Ângela, o que você escolheria no mercado, Ângela? Conta pra gente aqui. Vem cá. Pensa rápido e vem cá falar aqui, ó. Fala aqui pertinho. O que você ia escolher?
1: Quando ela pensa rapidinho, eu vou falar mais uma mensagem aqui, ó. Boa tarde, dupla. Eu iria me deliciar comendo muito sorvete, disse a Vera Brown. Será que a Ângela ia pro sorvete?
0: Ia ser tirar naqueles potes 2 litros?
1: Nossa, foi muito bem a Vera, né? Ninguém tinha falado do
0: sorvete.
1: Ninguém
0: lembrou do sorvete. É que tá frio, a gente não pensa ainda no sorvete, né?
1: Ângela, o que você ia comer à vontade no mercado, assim, se pudesse? Liberado. A lá vão ter.
0: Ih, pela cara dela.
1: Dá boa tarde pra gente.
0: Brócolis.
1: Não. Ângela, fala.
0: Fala, Ângela, o que você ia comer de graça à vontade no mercado? Chocolate? Ou já enjoa de chocolate?
1: Salgadinho? Acho que ela não pode falar.
0: Ela tá fitness. Eu acho que ela ia ir no setor do hortifruti lá.
1: Não?
0: As bergamotas, não, as melancia. Quem mais tá participando aí?
1: O Marcelo disse que eles chamavam os salgadinhos de isoporzitos. Era do tamanho do dedão do pé.
0: Parecia isopor, assim, né?
1: É, exatamente. O Ivan Franco mandou aqui, ó, inclusive, o que ele gosta, que era um chamado de, era de hot dog assado. O problema é que a gente tá com o Osmar junto com a gente aqui hoje.
0: Aqui, ó.
1: Eu já fiz isso.
0: E desligou a tela de novo? É, que é. O João disse, né, pra ficar mexendo nessa tela pra cima e pra baixo aí, mas o pessoal não ouve, né?
1: Eu sou teimosa, João.
0: Ligou aí, deixa eu conectar aqui, ó, agora vai ligar, ó. É o cabo da fonte.
1: Deu, não mexe mais.
0: Ligou aí.
1: Pronto.
0: Ô, João, tô mexendo na tela aqui, ô, João.
1: Boa tarde, eu iria comer muito chocolate, pois adoro, disse a Juliana. Juliana ia pro setor do chocolate, dos doces, ia dar um preju ali, ó, de tanto doce que ela ia comer. Será que a Ângela dá prejuízo nos doces, então, já que ela não vai pro hortifruti? Valmor disse que ia querer comer canudinhos, coxinhas, coxinha de galinha, ia
0: ele
1: pra
0: ia
1: padaria.
0: Pra padaria. Padaria.
1: Boa tarde, dupla. Chocolate foi a escolhida pela Margaret. Ela iria para o setor dos chocolates. Ia bater com uma galera lá, porque tem muita gente que ia pro setor dos chocolates. Iogurte, chocolate, sorvete foi a mais inusitada até agora, que a Vera mencionou. A carne assada, porque tinha gente com planos de pegar a carne no açougue e assar na padaria. Então, tudo isso apareceu por aqui hoje no programa. A turma
0: falando
1: tá animada.
0: Carne assada, uma das coisas boas de ir no mercado também é você comprar batata doce assada pronta já. Vem na bandejinha. Você já viu isso?
1: Mas você nunca... Você vai ao supermercado e compra pronta.
0: Não, é que é prático, né?
1: Uhum.
0: Aí você não precisa assar no forninho elétrico.
1: A gente vai julgar ele agora ou depois, Ângela?
0: Ué, vai dizer que tu não gosta de uma batata assada, batata doce assada.
1: A tua batata tá assando.
0: É bom demais.
1: Não, eu gosto da batata assada, mas você tava com preguiça de assar isso? Não entendi.
0: É que é mais prático, né? Às vezes você vai no mercado e aí tá ali, a batata tá te olhando, tu olha pra batata, a batata te olha e diz, ah, vou levar essa batata doce.
1: Você sabe que a gente paga até mais caro pela praticidade, né? Esses dias eu vi que tem no supermercado...
0: A Ângela, ela compra bergamota em bandejinha, já descascada em gomos, entendeu?
1: Também.
0: E isso sim eu chamo que é preguiça. Isso
1: também é cancelável.
0: Descascar a bergamota, né?
1: Mas tem a salada de batata, que é a nossa querida maionese.
0: Ah,
1: pronta.
0: Não, mas é que isso aí tem que ter as manhas pra fazer a salada de maionese.
1: Mas
0: né?
1: Então, ela tava no setor refrigerado, embalado, num pote, bem bonitinho, não sei o que, você pega e leva embora.
0: Claro.
1: Mas
0: justo,
1: gente,
0: justo. Vem aí o show do intervalo, já tamo de volta.

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3: Na região dos Vales, 12 graus.
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0: Muito bem, senhoras e senhores, está na hora de sabermos quem tá se dando bem.

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do nosso Clube da Arauto pra você desta segunda-feira. Mais uma atração da sua 95.7 a partir de agora. Olá, gente! Tudo certo? Tudo bem com você? Tenho o prazer da sua companhia, sua audiência a partir de agora, nas férias do colega Eduardo Glesser. Seguimos por aqui. É, te faço companhia aí. Nas férias do nosso colega, sou o Dalvan Barros. É, tenho o prazer do carinho, a sua participação a partir de agora, viu? Das noites da Arauto para as tardes aqui da 95.7. Vem junto comigo então, 2:15, 2:15. Vamos já aqui atualizando a temperatura em Santa Cruz, Veracruz, em toda a região dos vales, é de 12 graus. Céu nublado, esse é o clima do início da semana desta segunda-feira. Tá apenas começando aí o segundo, a tarde de hoje, a semana. Desejo para você uma excelente semana promissora, de boas notícias, de bons negócios aí na sua empresa, na sua vida pessoal também, que você colha bons frutos nesta semana, certo? E claro, uma excelente, abençoada tarde de segunda-feira também para você, tá certo? Seguimos até às 5 por aqui, né? Após o Vai de Carona com Alisson Fernandes, também a Samara Santos, seguimos então por aqui. Quero o seu contato, a sua participação também, o seu feedback. Vamos lá, né? Bora interagir conosco. 995-7-022-00. Além disso, pede a sua música, o seu som também, bora interagir aí, né? Desejando sempre aquela semana abençoada para você, tá bom? A plataforma de sorteios também tem presente, você pode participar por lá e tá se dando bem também no final do programa, viu? 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Vamos de música, trazer o primeiro som para você curtir. Daqui a pouquinho também tem a nossa charadinha desta segunda-feira para você interagir. Vamos lá, Guilherme Benuto com Panda. Eu duvido. Boa tarde para você.

0: Arauto Alegria, informação, fechando muito bem aí o nosso primeiro bloco. É o Clube da Arauto pra você desta segunda-feira. Traia Vega, lembrança boa. Legal, legal. Gente, na hora da nossa charadinha desta segunda-feira pra você acompanhar.
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0: É, eu sei que você sabe. Agora é com você aí, viu? Pra tá participando, interagindo conosco. 9957-02200 e a nossa charada pra você. Atenção, hein? Ó, você entra em uma sala completamente escura, certo? E dentro dela há uma vela, uma lamparina e também um fogão a gás, beleza? Então, você tem apenas um fósforo. O que você acende primeiro, hein? Essa é a dinâmica, a pergunta de hoje, a nossa charadinha do Clube da Arauto pra você, viu? Começar a semana desse jeito. É pra pensar, viu? Eu sei que você sabe aí. Você entra em uma sala completamente escura, correto? Dentro dela uma vela, uma lamparina e um fogão a gás. E você tem apenas um fósforo. E aí, a pergunta? O que você acende primeiro, hein? Agora é com você aí, quero você participando, interagindo conosco. Bora, bora, manda ver aí. Tá certo? Bora interagir. 995-70-2200. Com essa, você vai pensando e vai interagindo. Manda pra gente. Intervalo, volta na sequência.
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0: Vamos lá, vai pensando, hein? Vai interagindo conosco, mandando seu recado pra gente. Clube da Arauto desta segunda. Já no próximo bloco tem Jorge Mateus, Cantada Boba. Daqui a pouco.

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2: 2:30, Arauto.
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2: Na região dos vales, 12 graus.
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Vamos lá, depois de promoções da Regla, é sucesso pra você aqui na Arauto. Clube da Arauto pra você. Cantada boba, Jorge Matheus, 22 para as 3. Fala.

0: Muito bem, tá aí Murilo Huff com Matheus Fernandes, só com ela. Tá na hora do Vale a Pena Ver de Novo.
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0: Isso, ouvir de novo e não ver, né? Você vai acompanhar, vai ouvir aí para matar a saudade aqui no Arauto a partir de agora para Master Celulares na Ramiro Barcelos 1121 e Oi Celulares na Ramiro Barcelos 1020 Tecno Mais na Marechal Floriano 729 ao lado do Colégio São Luís. 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Muito bem, vamos falar agora, vamos trazer um clássico do pop rock, né? Breaking Honey, você vai acompanhar agora. É um sucesso do Roy Orbison. Foi lançado oficialmente em agosto de 1964. Você vai acompanhar na sequência e vai matar a saudade, vai dançar junto, porque essa música realmente é sucesso, né? E ainda a faixa composta pelo cantor em parceria com a Billie Dance consolidou-se como um dos maiores sucessos da história do rock, que você acompanha agora, voltando no tempo, lá em 1964, aqui no Vale a Pena Ouvir de Novo.

0: Arauto Alegria, informação, muito bem, matando a saudade, não vale a pena ouvir de novo aqui na sua Arauto, hein? De 1964. Até agora para você acompanhar na tarde aqui da sua Arauto para matar a saudade. Muito bem, vamos de intervalo. É isso aí, mas antes, gente, ó, você participa conosco aí, tem a nossa pergunta da tarde de hoje para você mandar pra gente a sua resposta, para você interagir aí na dinâmica de hoje. Atenção, hein? Ó, você entra em uma sala completamente escura, correto? E dentro dela há uma vela, uma lamparina e também um fogão a gás. E você tem apenas um fósforo. É, o que você acende primeiro, hein? Manda pra gente a sua resposta. 9957-02200. Olá, boa tarde, Dalvana. Escuta, ótima semana, Silvia. Silvia do bairro Universitário. O que você acende primeiro está correta. É isso aí, Silvia. Obrigado pelo carinho, viu? Ótima semana pra você aí. Resposta certa. As participações, boa tarde, Wesley, do bairro Universitário. E o que você acende primeiro também, resposta está correta, Wesley. Boa, garoto. É isso aí, viu? A turma tá acertando, tá mandando pra gente aí, boa. Vamos de intervalo? Na sequência eu já volto com mais recado pra você. Claro, a turma participando, mandando mensagem pra gente.
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0: Vamos lá, depois tem o sucesso das gêmeas. E assim, ó. É, vai lá pra você ver, hein? Aí vai dar ruim. Maiara e Maraísa daqui a pouco.

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1: Dez para as três, Arauto.
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1: Na região dos Vales, 12 graus.
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2: Menos é mais com o feat do Pablo cantando pra gente. Essa é legal, hein? Ficou bacana. Aquele pagodinho mais romântico, hã? Aí, saudade inconveniente, o som que você curtiu, fechando aí com chave de ouro, nossa primeira linha aí, Clube da Arauto pra você. Esta tarde maravilhosa, o solzinho apareceu, embora entre nuvens. Mas tá ok, ele apareceu, o Astro Rei. Tá tudo certo, pra começar a semana com o pé direito. Gente, eu volto na sequência com Toca Mais, hein? E ainda nesse bloco tem as informações do Dia a Dia News, pra você ficar bem informado, certo? Portanto, não sai daí, boa tarde.
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2: É assim, ó, só pra você ficar aquele feedback. Assim, ó. Essa é a primeira do Toca Mais. Curte aí a sonzeira Wesley Safadão. Na sequência.
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2: Três e quatro, Arauto.
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10: 3:11, 13:03. Temperatura em Santa Cruz e região é de 12 graus. E direto do portal Arautos, destaques em notícias. Aberta licitação para obra que promete desafogar trânsito na IRS 409. A pavimentação asfáltica da rua Eduardo Zin, na linha número 1, para direcionar o trânsito para a RSC 287, vai sair do papel. Interessados têm até o dia 23 de julho para enviar as propostas. O investimento vai ser de cerca de 3,3 milhões, num trecho de 1,5 quilômetros. Inadimplência recua em Santa Cruz do Sul, mas o cenário ainda preocupa varejo. O indicador permanece acima de 33% no município e reflete os efeitos combinados de juros elevados. A inflação ainda persiste e mudanças no comportamento do crédito. Embora o índice represente uma leve redução em relação a abril deste ano, na comparação com 2025, houve um crescimento acumulado de

0: 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Vamos lá para mais sucesso chegando.
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0: Muito bem, seis sucessos chegando, sua música top para você curtir, o nosso Toca Mais desta segunda-feira, Clube da Arauto para você. 3:13, 13:13, vamos aqui um F5 na temperatura, continua em 12 graus, sol entre nuvens, esse é o clima da tarde desta segunda. A música 1 tem Desplicente, Wesley Safadão. A música 2, Beijei a Cura, Diego Victor Hugo. A música 3, Tão Feliz, o Pagodinho com o Thiaguinho cantando pra gente. Na 4, Gustavo Lima, Morar Neste Motel. Sucesso pra você curtir ainda. Nas 5, Cadeira de Aço, Zé Neto e Cristiano. E pra fechar a sequência, tem Ana Castela, Hoje Tem Rodeio. Bora com você, participe.
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0: Informação, tá aí fechando muito bem o Toca Mais desta segunda-feira. Hoje à noite ainda tem mais uma edição pra você no Bom de Baile, só sucesso. 6 músicas pra você acompanhar e fechando aí na música 6. Ana Castela, e hoje tem rodeio. Bora trazer a participação da galera e a pergunta de hoje, a nossa charadinha dinâmica do programa desta segunda. Atenção, hein? Ó, você entra em uma sala completamente escura. Isso. Dentro dela há uma vela, uma lamparina e um fogão a gás. E aí? Você tem apenas um fósforo. Então, o que você acende primeiro? Diga pra gente, responda. Essa é a nossa charadinha de hoje, 9957-02200. Vamos lá, boa tarde, meu amigão. Na escuta, o Valmor Pereira acompanhando a gente, trabalhando na sintonia. Ô, Valmor. Ah, muito bem. Hoje, você acenderia a vela, isso? A vela, pois bem. Ó, a resposta quase essa, viu? Quase essa é a resposta. Mas obrigado pelo carinho. Abraço pra você, viu, garoto? Tá na audiência. Bom trabalho também aí, viu? Bom trabalho. Seguimos por aqui. Olá, boa tarde. Acenderia primeiro. Olha aqui, ó. Resposta correta. Boa! A resposta que vem lá de Encruzilhada do Sul, a Karen mandou pra gente. Tudo bem, Karen? Ótima semana pra você, querida. Obrigado pelo carinho. Abração aqui pro Ricardo Miller. Fala, Ricardo. Está trabalhando aí, né? Buenas. Em João Alves, na vida e na escuta, sempre, sempre acompanhando a gente. Que maravilha. Bom trabalho pra você. Mandou foto aqui, deixa eu curtir aqui, garotos. Obrigado pelo carinho. Ótima semana também aí, tá bom, garoto? Tá na companhia. Boa. Vamos lá, seguimos com mais participações por aqui. Quem mais manda recado pra gente? Olá, boa tarde. A Dayana. A Dayana de Vale do Sol manda aqui pra gente resposta correta. Também é boa, Dayana. Certíssima, viu? É isso aí. Muito bem, nossa dinâmica de hoje, nesta segunda-feira. Vamos lá, você participa aí, o seu contato 9957-02200. Vamos de intervalo? Volto daqui a pouquinho com mais recados.
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0: Pois assim, depois tem esse sucesso do Bruno e Marrone abrindo mais uma sequência de música top pra você. É o Clube da Arauto desta segunda, já já.
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0: Inverno, 26 minutos faltando para as 4, Arauto.
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0: Na região dos vales, 12 graus.

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5: Muito bem, após o show do intervalo, estamos de volta para mais um bloco de sucesso para você nesta segunda-feira linda. Começando a semana desse jeito com esse sol maravilhoso, hein? 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

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Vamos lá, o Clube Tarauto, mais sucesso, mais música boa. Tá aí chegando, 20 minutos faltando para as 4, hein? Bruno Marrone, ai que vontade, boa tarde.

0: Arauto Alegre Informação, Bruno Mars cantando pra gente, fechando aí mais um bloco. Clube da Arauto pra você desta segunda-feira. Você mandando um recado pra gente, aquele contato, feedback, tô esperando aí, viu? 995-7-022-00. Olá, boa tarde. Sou Anadias Nunes, do bairro Schultz, em Santa Cruz. A resposta correta é essa mesmo. É essa mesmo, sabe tudo. Boa. Adair, obrigado pelo carinho, viu? Adair Nunes tá participando. Legal demais. Olá, boa tarde, a turma que está na audiência, o Jaimeson, Daniel da Silva, isso. Fala, Jaimeson, tudo certo? Resposta da charada também está correto. Abraço, queridão. Ótima tarde para você, boa semana aí, viu? Olha só, o Valmor, Valmor Pereira, mandando aqui a sua mensagem pra gente. A resposta, então, ó. Resposta também, ó, deu na trave, Valmor, mais uma vez na trave, meu garoto. Dá mais uma pensada aí que você vai acertar. Dá mais uma pensada aí, meu garoto, que você vai acertar, viu? Atenção, ó, mais uma vez também pra nossa audiência acompanhar e participar. Ó, você entra em uma sala completamente escura, beleza? Ó, e dentro dela uma vela, uma lamparina e um fogão a gás. E aí você tem apenas um fósforo. Ixi, e agora, hein? O que você acende primeiro? Olha só, hein? Manda pra gente aí, 995-7-022-00. Manda aí o recado. Vamos lá para mais um e após ter o nosso intervalo. A resposta está correta. Olha só, o Marcos Nauê, é isso? Tá acompanhando Arauto, roda a música pra gente na sintonia. Muito bem, daqui a pouquinho tem mais sucesso, tá certo, Marcos? A gente vai de intervalo, eu volto daqui a pouquinho com mais música boa, combinado? Então tá certo, não sai daí, volto já já.
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0: Isso, depois do intervalo tem aí Luan Santana, essa pedrada, olho marrom, é já já.

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1: Oito minutos faltando para as quatro, Arauto.
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7: Na região dos Vales, 13 graus.
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0: 3240.
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0: 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Tá aí, Munhoz e Mariano, fechando muito bem aí mais uma horinha do nosso Clube da Arauto com Panda Bebum. Eu volto na sequência, daqui a pouquinho tem mais participações. A turma que tá mandando pra gente, tá participando, tá interagindo também a nossa charadinha desta segunda-feira. Portanto, eu volto daqui a pouquinho com mais sucesso pra você, já na última horinha do Clube da Arauto desta segunda-feira. Já, já.
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0: Muito bem, daqui a pouquinho então abrindo aí mais uma sequência de sucesso pra você, a nossa terceira horinha.

0: 4:07, Arauto.
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0: 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Vamos lá, apaga, apaga, apaga. Danilo e Davi, 4:12.
1: Vou mandar aquela mensagem. Mas manda o que tá no seu coração. Porque se fosse eu falaria mais ou menos assim.

0: Alto Alegria, informação, olha aí, nós namora, cadeira cativa, Zeneto e Cristiano fecharam muito bem, mais uma sequência de sucesso pra você, uma ótima segunda-feira, ótima tarde, agora o solzinho já se escondeu entre nuvens, né? Ele aparece, aquece um pouco aqui a nossa tarde e depois, né, fica entre nuvens, envergonhado, é. Mas enfim, apareceu, né? Isso é bom demais, o astro rei na tarde desta segunda-feira, começando a semana, uma ótima, excelente semana pra você, uma semana promissora, é que você consiga alcançar aí os objetivos, promissora, né? Uma semana promissora aí que se inicia nesta segunda-feira. Uma excelente tarde pra você também, a gente vai até às 5, né? Daqui a pouquinho já tem o Mundo Sertão com o Daniel pra você. Enquanto isso, seguimos por aqui com a nossa charadinha, a nossa pergunta de hoje, a dinâmica do programa desta segunda pra você, hein? E a resposta, eu quero resposta. É, você sabe, hein? Sabe de tudo, eu sei. Eu sei que a nossa audiência é inteligente, que sabe de tudo, as nossas charadas e perguntas aí, ó. Então, você entra em uma sala completamente escura, correto? Beleza, então, dentro dela há uma vela, uma lamparina e um fogão a gás. Mas, porém, você tem apenas um fósforo. Ixi, aí complica, aí complica. Então, o que você acende primeiro, hein? Qual é o seu palpite, a sua resposta? Diga pra gente aí, 9957-02200. Ah, tem uma mensagem de áudio aqui, daqui a pouquinho já trago. Boa tarde, a resposta do enigma. Muito bem, resposta correta. Muito bem, Alexandra. Alexandra Sen tá participando. Boa, querida, de Veracruz. Abraço, uma ótima semana pra você também, tá bom? Alô, Veracruz, na audiência. Resposta correta. O Fabinho de Encruzilhada do Sul. Resposta também correta. Fabinho, boa, meu garoto. Nota 10 aí, viu? Isso aí. Legal demais. Quem mais aqui conosco tá participando? Boa tarde. Poderia mandar o link das promoções? Mando sim. A Leonice de Almeida. Leonice, já mando pra você na sequência o link pra estar participando, viu? E aí tem presente daqui a pouquinho, no final do programa. É, isso aí. 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Manda ver lá. E ainda, além disso, a promoção Júlio da Casa Mais Quente, que é um assunto que a gente vai falar agora pra fechar o bloco, tá certo? 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
0: E assim, após o show do intervalo, tem as gêmeas cantando pra gente essa moda doída. É, quem sente saudade sou eu. Daqui a pouco pra você, Maiara e Maraíza.
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0: Quatro horas 28 minutos, Arauto.
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0: Na região dos Vales, 13 graus.

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Vamos lá demais, mano. Siga boa chegando. 25 para 5. Maiara e Maraísa, quem sente saudade sou eu. Boa tarde para você.

0: Pronto, alegria e informação. Muito bem, fechando aí com aquele pagodinho que você curtiu do Pericles. É daquele jeitão. Legal, hein? Fechando muito bem aí. Mais um bloco do nosso Clube da Arauto desta segunda-feira. Boa tarde, a resposta está correta. A Vera mandou pra gente. Ô, Verinha, boa, querida. Boa semana aí, eu gostei da resposta, essa mesmo. Boa tarde, eu acenderia primeiro. Resposta correta, do bairro João Alves. A Isabel Cristina Spies. Oi, Isabel, muito bem, essa resposta, viu? Muito bem, boa, corretíssima. A turma manda bem na charada, hein? É, manda bem, participa, interage conosco, isso que é bom demais. Isso é bom demais, essa audiência do Clube da Arauto. Todas as tardes para você, né? Das 2 até as 5 horas estamos por aqui. Portanto, já quase fechando a edição de hoje, né? Já quase fechando. Daqui a pouquinho também já tem os presentes aí na sequência. Já vem o Daniel Schwember com Mundo Sertão para você. Mas antes tem mais participações. A Fátima Andrade. Olá, Fátima, tudo certo? Eu acenderia primeiro? Pois então, até poderia, viu? Mas é quase essa a resposta, Fátima. É quase esta a resposta, viu? Acenderia primeiro a vela. É, mas então tá, viu? Dá mais uma pensada e manda pra gente novamente a resposta, viu? Isso, é quase isso. Quase isso, mais um pouquinho você faz o gol. Tem mais aqui a Alexandra de Lima, de Cachoeira do Sul. Boa tarde, a resposta da charada está correta. Isso aí, querida. Boa, uma ótima, um abençoado início de semana para você e todos na audiência. Alexandra, então, de Cachoeira do Sul, está participando. Olá, boa tarde, Dalvana, escuta, quem manda o recado aqui? Quem está na audiência? A Margit, é isso? Fala, querida, uma ótima tarde para você também, viu? Resposta está correta da nossa charada. O Wagner Silva, do bairro Margarida, também participa das promoções e a resposta também está correta. Ótima tarde para você, tá bom, Wagner? Obrigado pelo carinho. Boa semana aí. Vamos de intervalo? É isso aí, no intervalo eu volto já quase fechando aí o programa de hoje.
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0: E assim, ó, daqui a pouco tem essa. João Neto e Frederico. Ó, vida.

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0: Na região dos vales, 13 graus.
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1: Bom demais, bom demais. Estamos de volta. O nosso último bloco já na sequência tem presente, viu? Você pode participar, dá tempo ainda. Dá tempo ainda, alguns minutos. 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

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Vida, João Neto e Frederico. Tá faltando 8 minutos pra 5.

0: Arauto, alegria, informação, fechando muito bem a edição de hoje do nosso Clube da Arauto. Bom demais começar a semana desse jeito, hein? Com a audiência bombando aqui na Arauto. Aí Luan Pereira com Panda, 10 segundos, é o som que você curtiu. Muito bem, antes da nossa... dos presentes, quero falar pra você aqui que a turma que participou, né, da nossa charadinha, a maioria acertou, teve aí gol na trave, mas tá tudo certo, viu? O que importa é que você interage conosco e participa. Pois bem, vamos lá, ó. Você entra em uma sala completamente escura, dentro dela uma vela, uma lamparina e um fogão a gás. Você tem apenas um fósforo. O que você acende primeiro, hein? Então, na resposta da charada de hoje é o fósforo. Pra você que respondeu aí correto, parabéns, viu? É isso aí, bom demais. Amanhã a gente traz mais pra você interagir conosco em mais um Clube da Arauto.
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0: Vamos lá então, após a nossa charadinha. Na sequência está chegando aí o Daniel com o Mundo Sertão. Vamos para os presentes. Par de almoço Dodôs, né? Par de almoços aí do Dodôs Pizzaria. O Maicon Luiz Fernandes. Parabéns, Maicon. Ganhou, meu garoto. Tá com sorte, hein? Olha isso. Dando bem aqui na Arauto. 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Limpeza dentária Prodente Med. Quem está faturando? A Josiele Bettina Stauber. Parabéns, Josiele. Aos ganhadores de hoje. Gente, o Clube da Arauto retorna amanhã às 2 da tarde. Vem aí o Daniel com o Mundo Central. Abraço pra você. Até a noite e com bom debate.

0: chegando mais sucesso aqui na sua Arauto pra você.
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0: Desse jeito. Mundo e Sertão começando. Essa pedrada, essa pancada. Imagina eu, Eduardo Costa, já já.
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0: 5:02. 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

amigos e minhas amigas, muito boa tarde, 5h09. Cá estamos nós, começando mais uma edição do Mundo Sertão, nessa segunda-feira, fria, mas não tão fria assim, né? Sensação térmica que tá frio, a gente tá com frio já no corpo. 12 graus é a temperatura, um ótimo final de tarde para você. Coisa boa ter a sua companhia por aqui, você que está no trabalho, está na firma ainda, daqui a pouquinho no trânsito também nos acompanhando. É um privilégio estar nesse final de tarde com você. Sou Daniel Schwember, chegando depois do Dalvan Barros com o Mundo Sertão, a música sertaneja em destaque por aqui, o som das bandas e a música gaúcha na hora do mate. E tem presentes, mas é claro que tem presentes. A turma da Gruta presenteando nossos ouvintes com um rodízio, um delicioso rodízio de pizzas da Gruta. Sim, olha, lembrando que toda quarta-feira é quarta delas na Gruta, né?

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Quem não tiver o link ainda, me peça aqui no WhatsApp da rádio 995-702200. E eu mando para você, né? Eu mando para você esse link. Vamos lá, abrir os trabalhos por aqui com Eduardo Costa. Imagina eu, 5:11, tá no ar o nosso.

0: Excelente final de tarde, Murilo Rufi. Tá na hora da informação, as notícias direto do nosso portal Arauto para você ficar muito bem informado. 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Alô, minha amiga Márcia. Alô, Cláudio. Alô, Carlinhos, toda a galera aí da Santa Cruz Máquinas e Ferramentas, também da Assistência Santa Cruz aí da Bartolomai, sempre na audiência com a gente, muito obrigado. Museu da Colonização Alemã pode substituir o projeto do Museu do Tabaco. A mudança na proposta busca ampliar as possibilidades de captação de recursos e facilitar o acesso do público ao espaço. Além disso, o tema vai ser debatido durante a passagem da secretária do Estado da Cultura por Santa Cruz no próximo mês. Tá aí a informação na Arauto.
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1: Mais uma das antigas. 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

0: canção é de Brito e Samuel, bela canção, né? Bela releitura do Romance Rosa. Mais antigos aí, o pessoal que não desmancha na primeira fervura vão lembrar da versão original dessa canção aí, né? E os mais novos aí, pode ir pra internet aí, bota aí Romance Rosa e ouça a versão original. Ficou muito boa essa releitura sertaneja aqui, né? Excelente final de tarde, vamos ver quem tá por aqui. Nelson Lopes, olha, vai ser uma galinhada hoje pelo jeito, né? Visita dos meus filhos, eles moram no Espírito Santo, juntos e misturados, galinha caipira com massa, no Boca de Dragão bombando, seu Nelson Lopes, que espetáculo, hein? Nada como uma comida no fogão a lenha, né? É outro calibre. Ah, olha aqui, ó, Eleni Souza Klung, um abraço aí, ó. Turma da Linha Fundinho, valeu, obrigado. Um alô pra Jussara também. Show de bola, um abraço aqui, ó, pra meu amigo Maicon, também tá na audiência, né? Tati Corrêa Soares Loteamento Motocross, muito obrigado. Gustavo Lima é a pedida. Silvane Weber, bairro Aliança, o que que tá rolando aí? Com esse frio, um abraço depois do trabalho, um bom café e cueca virada, feito na hora. Pá! É bem bom, né? Toca uma do Nova Geração, Silvane Weber do Aliança. Valeu, cafezinho com cueca virada. É bom, né? É especial. Depois do intervalo tem mais.
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0: Simone Mendes cantando.

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1: Na região dos vales, 11 graus.
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Bruno e Marrone, tá na hora da informação, música. Música boa, né? 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Santa Cruz vai sediar a audiência pública da Assembleia sobre combate ao feminicídio. A realização do encontro foi aprovada pelos deputados estaduais que integram o ciclo de 13 audiências que percorrerão diferentes regiões do estado para discutir o enfrentamento à violência contra a mulher. Tá aí a informação, Arauto.

0: alto, alegria, informação. Praia Velho, toque de mágica. Tá fechando muito bem, mais um bloco por aqui. Um excelente final de tarde pra você que nos acompanha, que nos dá aquela carona no seu possante aí. Alô, minha amiga Ângela Camargo. Um abraço pra ti, menina. Tamo junto. Tentou ligar aqui pra gente, né? Até dúvida, você manda um recado pra gente aqui no WhatsApp, no 9957-022-00. 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Aquele rodízio violento com quase 40 sabores, entre doces e salgados, sobremesa, o buffet de sorvete com calda quente de chocolate preto e branco. Que espetáculo! Cafezão na Rock Show tá valendo também, vale de R$35 a Rock Show. E ingresso para a noite de sexta-feira no Labarca, a banda da casa e a banda G10. Eu volto já, eu vou deixar o áudio, eu vou deixar aqui, ó, um recado importantíssimo dos amigos do Spengler, do novo Volkswagen Terra. Confere aí.
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6 para 6. O saudoso Cristiano Araújo com Jorge Mateus. Esse cara aí deixou um legado na música sertaneja, a nova música sertaneja, né? Vamos lá com as informações, as notícias chegando direto da redação do Portal Arauto, Cemitério da Paz Eterna. 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Vamos lá, trazer aqui as informações direto da redação do Portal Arauto. Olha, moradores do centro receberão orientações sobre obra de esgotamento sanitário. O encontro ocorre no auditório da Secretaria de Turismo, dentro do Parque da Oktoberfest, na Galvão Costa 755, a partir das 19 horas. E vai contar com a participação de profissionais da área de engenharia e responsabilidade social da Corsa. Tá aí a informação na Arauto.

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0: 6:17. Brilhação Gonegã. Aí no trânsito, muito obrigado pela companhia. Alô, minha amiga Caicos. Alô, turma do SESI. Obrigado pela carona, pela audiência aí. Tamo junto, né? Tamo junto. Na hora da informação, direto da redação do Portal Arauto, as notícias chegando. Notícia, o que foi manchete durante o dia hoje, o que você precisa saber, a gente sempre traz em evidência aqui. 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Gente, inscrição gratuita para o ProUni 2026 começa nessa terça. O procedimento deve ser feito exclusivamente pelo portal único de acesso ao ensino superior do MEC. A iniciativa federal oferece bolsas de estudo integrais e parciais em cursos de graduação e sequenciais de formação específica em instituições privadas de ensino superior. Tá aí a informação na Arauto.
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0: 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Henrique Juliano, alô inveja. Sai pra lá, inveja, olho gordo. Ah, nada disso. Vamos lá, mandar os abraços. 995-70-2200. Pô, tá todo mundo com a gente. Que alegria. Alô, seu Valmor Pereira, um abraço pra ti. Olha aí. Mas credo, um abraço aqui, ó. Ganhei um vale da padaria Rock Show, acabei não salvando. É, 14 dias, meu querido. Duas semanas, você tem que retirar, senão vai caducar, não. Amor, um abraço, viu? Boa tarde, Daniel. Estamos ligados na Arauto, Jair Resch e Marceli Fischer. Toca uma da banda Magia. Olha aí, um abraço. Oi, Arauto, estou na escuta, indo para casa pós-trabalho. Hoje meu aniversário, quero participar do sorteio. Está aqui o link para você participar. Minha amiga Jaqueline Jäger, feliz aniversário para ti, menina. Obrigado aí. Davi Ismael Freire, de loteamento motocross, pedindo Rogério Magrão e banda. Vamos tocar uma bem boa do Rogério Magrão na sequência. Eu vou deixar um áudio da promoção Julho da Casa Mais Quente, com parceria com a Quero Quero. Confere aí.
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0: Danilo e Davi, hein? Não mexe nas gavetas não, viu?

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0: Na região dos vales, 10 graus.
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0: Ritmo com Rainha, hein? Que mistura explosiva. Tá na hora da nossa previsão do tempo. Vamos ver se chove ou não chove, se esfria aquele frio de Rengacusco ou não.
1: Chove? 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
0: 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Rafael Cunha, nosso homem do tempo, chega mais, seu Cunha.
3: Muito boa noite a todos que nos acompanham. Máxima hoje ficou em 13 graus, dia teve nebulosidade em alguns pontos da região, só até pôde ser visto, mas a tendência para o sol mesmo é a partir de amanhã. Com o tempo mais seco, a mínima reduz na região. A mínima deve ser de 3 graus amanhã e quarta-feira, e os dois dias terão a presença do sol. Amanhã a máxima chega aos 16, na quarta-feira a máxima fica em 18 graus na região. Com as informações do tempo, Rafael Cunha.
0: Valeu, seu Cunha, obrigado pelas informações. O Guilherme vazou na braquiara.

0: Informação, essa é a banda G10. Paulinho Dill, ex-atuais, é presente nessa banda aí, no La Barca, noite de sexta-feira, hein? Deixa eu mandar os últimos abraços aqui. Oi, sou a filha da Dona Maria. Eita, um abraço. Maria de Almeida Barbosa, ela não tem WhatsApp, e não consegue fazer ligação do celular. Ela pediu para dar boas-vindas. Ah, que sucesso, valeu! Um abraço aí, ó. Ama a música do José Augusto e do Roberto Carlos. Que legal, que bacana. Um abraço. Ah, deixa eu ver aqui. Gostaria de informar que aconteceu um acidente na saída do Lago Dourado. O pessoal tá querendo passar, tá interditado, tá lotado ali, né? Quem puder avisar aí, vai pela 287, tá legal. Obrigado pelo aviso aí, nosso ouvinte repórter Jana Grave. Gente, depois do intervalo, as últimas do programa, eu sorteio dos presentes.
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0: Guilherme

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2: Na região dos Vales, 10 graus.
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0: 9 minutos!
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0: 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Esse é o Passarela. Sofrendo e vivendo. Para fechar os trabalhos aqui do Mundo Sertão nessa segunda-feira, bora pros presentes.
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0: Dá uma conferida quem leva os presentes do programa. Hoje, ingresso para o Labarca. Quem é? A Júlia Vandeleia Bastos. Aê, menina! Pedindo uma salva de palmas para ela. Tudo bem. Vale cafezão da Rock Show para Adriano Lucas Brony. E o rodízio da gruta para Silvio Fernando Schwerz. Feito, turma. Amanhã tem de novo nosso encontro marcado. Tá chegando aí o Bom de Baile com o Dalvan Barros, mais um campeão de audiência aqui na 95.7. Excelente noite para todos. A gente se fala amanhã. Valeu!

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4: 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Vamos lá então, 7h09, 7h09, iniciando mais uma atração da sua Arauto a partir de agora. Olá, minha audiência, muito boa noite pra você. Começando um bom de baile desta segunda-feira, hoje dia 6 de julho. Sou o Dalvan Barros, tenho o prazer da audiência. Hoje a gente já se encontrou mais cedo, né? Isso, no Clube da Arauto, nas férias do colega Eduardo Lesser. E agora a gente segue por aqui no nosso horário, nosso bom de baile pra você. O melhor do som das manas, aquele sucesso sertanejo, as novidades, tudo você acompanha a partir de agora. Após o nosso querido colega Daniel Schwember com o Mundo Sertão, agora a gente segue por aqui. Vamos já atualizar.

você também uma excelente, ótima e abençoada semana. Uma semana promissora, que você consiga alcançar aí todas as suas metas e objetivos previstos para essa semana que se inicia, certo? Mais uma noite chegando aí, boa noite para você também. Excelente e abençoada noite de segunda-feira. Plataforma de sorteios, tem presentes? Sempre tem, tá cheio de presentes lá, viu? Final do programa, pode estar se dando bem. Tem cartão presente do Forte Atacadista e ainda aquele clássico do Dog Center. Manda ver, participa, bora interagir conosco, tô esperando o seu contato e o seu recado. Vamos lá então, 7:11, Banda Champion, mais na cara que barba, começando o nosso bailão raiz da Arauto. Boa noite pra você.

0: 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Proibido terminar o som do Gustavo Lima, que finaliza aí, né? O nosso primeiro bloco. É, tem muito sucesso pra você curtir, só tá começando aí o nosso bom de baile desta segura. Vamos lá, gente, boa semana, hein? Começando com essa energia total pra você, pra impulsionar essa semana aí que tá chegando, certo? Vamos lá, junto com o Arauto aí, fazendo a trilha sonora perfeita pra você. E por falar em perfeito, já quero trazer aqui as participações da Arauto, que já tem aqui, viu? Que bacana. Inclusive, ó, já tenho mensagem de áudio e quero também, peraí, quero também pedir pra você mandar recado pra gente. Eu tô esperando aquele mate que não chegou, aquele chimarrão, tô esperando aí, viu? Ó, tô com frio aqui, quero um mate pra aquecer. Fogão a lenha, cadê também a turma aí com o fogão já bombando, hein? Manda pra gente aí, tá bom? Bora interagir desse jeito, a imagem, pode mandar pra gente, tô esperando aí. 995702200. Manda pra gente o contato aí. Abraço pro David Ismael conosco, loteamento motocross, tá curtindo aí, hein? Pede Rogério Magrão e banda. Fala, meu garoto, beleza? Ó, pra você uma ótima semana, boa noite também e obrigado pela sua participação de sempre. Certo, ó, recado pra você, coloca mais água pra esquentar aí e me alcança mais um mate, pode ser? Vamos até às 9 desse jeito. Então, ó, intervalo, eu volto já já.
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0: Vamos lá que tem a banda Mercosul.

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0: Na região dos vales, 9 graus.
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0: De volta, mais sucesso para você, Clube da Arauto. É o Clube da Arauto. E é à tarde, amanhã, portanto, viu? Agora é o nosso bom de baile. 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

0: Muita alegria, informação. Bom demais. Fechando desse jeito com sucesso aí da Bibiana Boracel com Brilhação, cantando pra gente Copo Cheio. Que música que ficou bacana essa, hein? Música pra cima, dançante, pra cantar junto também. É desse jeito o nosso bom de baile pra você, viu? Só sucesso. Seguimos por aqui. Abraço pro Jonathan Ismael. Loteamento Motocross tá conosco. Quero curtir Rio Negro e Solimões. Olha aí, viu? É pra curtir aí aquele som pra recordar. Isso é legal, hein? Rio Negro e Solimões. A baita dupla aí do gênero sertanejo. Realmente legal demais. Daqui a pouquinho tem um som, tá? Daqui a pouquinho. Fica esperto aí, meu garoto. Boa semana pra você. Gente, antes aqui do recado da turma, tá chegando mais pra gente. Ah, já tem aqui, ó. Já tem aquela imagem que a gente adora. O Fernando Oliveira com a sua cuia, aquele mate cevado a capricho, acompanhando Arauto. Fernando, pra você, obrigado pelo carinho aí, ó. Um salve pra você e a família aí. Boa semana, uma ótima noite também, tá bom? Deixa eu curtir aqui a foto. Deixa eu curtir. Bairro Arroio Grande, muito bem, um bom mate pra você e a família aí, tá bom, meu garoto? Tamo junto sempre. E claro, você que tá aí chimarrando com a família, chegou por casa agora, quem sabe tá se organizando para ir pro trabalho, turno da noite. Eu sei que tem bastante audiência aí, a turma que trabalha durante a noite acompanhará. Portanto, desejo pra você um bom trabalho, ótima noite também, tá bom? Seguimos por aqui sempre fazendo a trilha sonora pra você. 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
0: Aí assim, enquanto você vai participando, a gente traz mais músicas escolhidas a dedos pra você.

0: 18 para as 8, Arauto.
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0: 0.
1: Muito bem. Depois do show do intervalo, eu estou de volta para trazer mais sucesso para você, o melhor do som das bandas. 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

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Festa boa tem que ter música boa, tem que ter sucesso. Agora 12 minutos faltando para as 8. Adoro amar você, ou melhor, amo amar você. É sucesso, Pérola Negra.

0: Arauto Alegria, informação, Jesus apaga a luz, é o som que você curtiu do Henrique e Juliano, fechando muito bem aí a nossa primeira hora do Bom de Baile pra você na noite fria desta segunda-feira. Gente, ótima semana pra você, uma excelente noite, eu volto daqui a pouquinho com mais sucesso e a participação da galera também. Tem o Toca Mais daqui a pouquinho pra você curtir, participar e votar, combinado? Portanto, não sai daí, boa noite pra você.
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0: Ah, mas depois eu vou cantar essa e vou dançar também. Que tal? Vamos junto? Vamos aquecer a noite de hoje? Combinado, hein? É já já pra você a primeira do Toca Mais. Será daqui a pouco.
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0: Pontualmente 8 horas, Arauto.
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0: 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Tá chegando mais música pra você.
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0: Vamos lá, estamos chegando sem intervalo pra você agora numa sequência de sucesso. É bom demais, hein? É bom demais. Legal, legal, gente, ó. Segundo, 9 graus de temperatura, 8:06. Agora 995-7-022-00. Esse é o seu contato, nosso WhatsApp, pra você mandar recado, pedir música e além disso votar também no Toca Mais. Combinado? Então tá certo, é agora com você. Vamos lá. Ó, na música 1, Apartamento 104, sucesso, Grupo Festerê com Cleiton Borges. Na 2, Vai Lá, Maiara e Maraíza. Na música 3, Mais Sucesso, Banda Modelo com Rogério Magrão, Se Eu Não Tivesse Bloqueado. Na música 4, Atriz Demais, Bruno Rosa com Murilo Rufi. Na música 5, Paredes Pintadas, Talagaço. E pra fechar a sequência, na música 6, Me Ama Mesmo, Matheus e Cauã. Agora com você, participa aí, vai.
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0: alto, alegria, informação, olha onde eu tô, sucesso da Ana Castela, fechando muito bem, mais uma sequência aqui do nosso Bom de Baile pra você. Daqui a pouquinho tem presente, já tem aí o bloco de saideira também, pra fechar a edição de hoje. Vamos lá com o recado, a turma que tá mandando, abraço aí pro Renato Martim, tá na sintonia, fala Renato, tudo certo, meu garoto, tá acompanhando Arauto, né, que maravilha, obrigado pelo carinho, ele que mandou foto já mais cedo aqui, né, com aquele churrasco da segunda-feira, tá certo, compartilhando bons momentos com a família, isso que importa, viu, não interessa, né, não importa se é segunda, terça, quarta, enfim, quem faz o momento é você aí, né? Com a família, com os amigos, isso é tudo de bom. Abraço pra você, querido. Valeu, Renatinho, boa semana, viu? E por falar em momentos marcantes, bons com a família, tem mais um registro aqui bacana da família do Paulo, que manda assim pra gente. Boa noite, Dalvan. Depois daquela sopa maravilhosa, agora é a hora do carteado. Pois bem, tô vendo aqui, viu? Uma foto linda, aproveitando os momentos em família na escuta da Arauto. Olha só a turma por lá. O Paulo Sérgio, a Andresa, o Henrique, também a o Gervásio. Gervásio conosco também. A Bete, a Eduarda, a Uri, a Sueli e também a Isolde, é isso? Isolde, abraço pra toda a turma aí acompanhando Arauto, tá bom? A família do querido Paulo Sérgio na audiência. Mandar um salve pra vocês aí. Um bom carteado, uma ótima noite de segunda-feira pra vocês também. E claro, né? Uma ótima semana, tá bom? Abraço e sucesso pra você também, tamo junto, viu? Deixa eu curtir aqui essa foto linda, junto com a família do Paulo Sérgio. Aquela sopa também especial da segunda-feira, cai muito bem com a família, aí fica tudo de bom, né? Fica 100%. Legal demais. Gente, então tá, fechando aí as participações, vamos de intervalo, eu volto daqui a pouquinho já com as últimas do programa.
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0: Depois tem a nova do grupo Presença, Amor Alcoólico, daqui a pouco.

0: 14 para as 9, Arauto.
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0: Na região dos vales, 8 graus.
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0: um barquinho azul, fechando os trabalhos do programa de hoje. Legal, que programaço, hein? Começando a semana com chave de ouro, com o pé direito. JM com Cleiton Borges cantando pra gente. Abraço pra turma de Rio Pardo na audiência, a Kendra Fernandes. Manda música pro namorado Tuquinha na audiência, Henrique Juliano de Rio Pardo. Amanhã toco pra você, tá bom? Combinado? Fica o recado pra amanhã então. Abraço pra turma de Rio Pardo. Agora vamos de presente.
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0: Vamos lá de presente. Vamos com o presentão do Dog Center saindo. Amália Tatiane Grade. Parabéns. Amália tá levando pra casa o presentão do Dog Center, hein? Que maravilha. Vamos agora para o presente do Forte Atacadista. Cartão presente, né? Vamos aqui quem fatura aqui. Quem se dá bem? A Rosângela Brant. Parabéns, Rosângela. Nossa audiência feminina liderando os presentes de hoje. Eu volto amanhã a partir das 7 da noite com o nosso bom de baile. Antes, um pouquinho mais cedo, às 2 da tarde com o Clube da Aral. Abraço pra você. Vem aí a Voz Brasil.
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0: Nove horas, um minuto, Arauto.
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